Love Songs Educativa FM, 9 horas e 18 minutos em Campinas. Diana Ross, Do You Know, Here We Going To.

As melhores músicas para você aqui na programação Bahia Educativa. Love Songs, 9 horas e 38 minutos. Fred Coley, I Love You.

0: E fechamos esta segunda hora com a diva Gloria Estefan. Nós ouvimos I Don't Want to Lose You Now. Ouvimos antes Gino Vanelli, Hurts to Be in Love. Daqui a pouco voltamos com mais músicas para você.
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0: Estamos de volta e seguimos com a última hora da programação do Love Songs desta noite. Na sua companhia, Deco Lopes. Seguimos agora ao som de Information Society. Vamos ouvir Repetition. Boa noite.

mais puro romantismo para você aqui no Love Songs. 10 horas e 38 minutos. Lionel Richie, Do It Me.

Michael Jackson, One Day in Your Life, fechando a programação do Love Songs desta noite. Nós ouvimos antes o grupo Menudo, If You're Not Here By My Side. E assim, vamos encerrando a programação desta noite. Eu, Deco Lopes, vou ficando por aqui. Mais uma vez, muito obrigado pelo carinho da sua audiência. E até o nosso próximo encontro. Boa noite.

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1: O teu beijo resume todas as sensações dos meus sentidos, a cor, o gosto, o tato, a música, o perfume. Dos teus lábios acesos e estendidos, fazem a escala ardente com que acordas o fauno encantador, que na lira sensual de 5 cordas tange a canção do amor. Sensual e meio sutil, este é o primeiro verso da Harmonia Velha, poema de Guilherme de Almeida. Ele cantou o amor, as paixões, suas memórias afetivas, seu Brasil modernista e seu forte sentimento nacional. Guilherme de Almeida aí está. Ele é o maior poeta campineiro de todos os tempos. Foi mesmo considerado príncipe dos poetas brasileiros e um dos maiores expoentes da língua portuguesa. Nasceu em 1890, filho do jurista e professor de direito Estevão de Almeida. Fez o ginásio na Escola Culto à Ciência, depois estudou na Faculdade de Direito de São Paulo. Entrou na imprensa, foi cronista social e crítico de cinema, redator de O Estado de São Paulo, diretor da Folha da Manhã e da Folha da Noite. A carreira literária teve início com a publicação do livro Nós, em 1917. Participou da Semana Modernista de 22, ao lado de Oswald de Andrade, Mário de Andrade, Alcântara Machado e Graça Aranha. Escreveu poemas, haicais, ensaios e foi tradutor de Paul Geraldi, Charles Baudelaire, Sófocles e Jean-Paul Sartre. Combatente na Revolução Constitucionalista de 1932, Guilherme de Almeida escreveu a letra do hino constitucionalista, da canção do Expedicionário, além do hino da televisão brasileira, executado na primeira transmissão da Rede Tupi. Guilherme de Almeida faleceu em São Paulo em julho de 1969. A cidade de Campinas homenageou seu poeta, dando seu nome a uma praça no centro da cidade e a uma rua no distrito de Souzas. O Minuto da Memória Campineira tem produção e apresentação de Celso Bodstein, realização da Rádio Educativa com apoio da Academia Campinense de Letras de Campinas. Até a próxima!

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7: Boa noite, ouvinte. Eu sou Danilo Fernandes e este é o Conexão Regional, programa da Rádio Educativa que abre espaço para os músicos de Campinas e região. Cantores, cantoras, compositores, compositoras e instrumentistas, todos têm espaço para divulgar aqui seus trabalhos fonográficos, programa que vai ao ar diariamente, das 11 da noite às 2 da manhã. Eu começo falando sobre choro, um gênero muito importante da música brasileira, muito difícil de se tocar, muito gostoso de se ouvir. Campinas tem músicos excelentes formados aqui na Unicamp e também no Conservatório Carlos Gomes, que tocam choro e que gravam choro. Entre eles, dois grupos que eu destaco hoje, o Picadinho da Velha e a Orquestra de Choro Campineira. O Picadinho da Velha se formou no curso de música da Unicamp e em 2015 gravou um CD, seu primeiro CD, o Choros de Guerra Peixe. O Picadinho da Velha é formado pelo Chico Santana na percussão, Diogo Nazaré no piano, Eduardo Pereira no cavaco e bandolim, Fernando Sagawa no saxofone e Franco Galvão no violão sete cordas. Eles tiveram esta ideia a partir da audição do álbum Brasileiro Saxofone de 2010 de Nelor Proveta, no qual este grande músico aqui do interior de São Paulo, de Leme, gravou o choro Inclemência de Guerra Peixe. César Guerra Peixe, compositor que transitou muito bem entre o erudito e o popular no século XX, nasceu em Petrópolis e morreu no Rio de Janeiro. Por conta da beleza da composição e da estética distinta do choro tradicional, essa música chamou a atenção e despertou no conjunto Picadinho da Velha curiosidade por outras obras do maestro no gênero choro, com instrumentação popular. Eles foram até Petrópolis visitar o acervo da Jane Guerra Peixe, sobrinha neta e maior detentora das obras do maestro. Ela recebeu o grupo e disponibilizou partituras originais. Assim, inicialmente, o grupo Picadinho da Velha pré-arranjou 8 músicas para essa formação deles e apresentou este repertório no 7º Encontro de Choro da Unicamp, em maio de 2014, do qual estavam participando professores da Escola Portátil de Música do Rio de Janeiro, que é uma grande referência na divulgação e ensino do choro. Eles se interessaram pelo projeto e decidiram contribuir com o grupo para dar continuidade à empreitada, auxiliando nos arranjos e na execução das músicas, elevando a qualidade musical do projeto e ampliando sua margem de divulgação. Então a direção musical do CD foi do Nailor Proveta e os arranjos do Jaime Vignoli. Nós vamos ouvir justamente Inclemência, que eles gravaram, do César Guerra Peixe, que foi a música que deu aí

início, né, o interesse pelos choros do Guerra Peixe. Depois nós vamos ouvir o Radamés em Atali Sesteto, grupo formado pelo compositor, pianista, arranjador gaúcho Radamés em Atali, outro dos grandes compositores eruditos populares do século XX também. E nos anos 70, o Radamés em Atali Sesteto passou a contar no segundo piano com o músico campineiro, pianista e compositor brilhante, o Laércio de Freitas, porque a Aida em Atali, irmã do Radamés em Atali, era professora, casada, com filhos, não podia viajar, não tinha muito tempo, então Radamés convidou o nosso conterrâneo aqui, o Laércio de Freitas, até numa brincadeira do Laércio, né, que ele falou aqui durante o programa, numa entrevista longa que ele nos deu, disse que o Radamés mandou partituras do primeiro piano, né, que ele queria tocar um pouco o segundo, então deixou meio na dúvida até que ponto nas gravações quem está fazendo o primeiro e quem está fazendo o segundo piano. Em 1975, o Radamés em Atali Sesteto gravou o LP Radamés em Atali Sesteto, série Depoimento, volume 2. Deste LP nós vamos ouvir Cochichando de Pixinguinha. Fechando este bloco, a Orquestra de Choro Campineira, grupo formado aqui por músicos também, a maioria deles formados na Unicamp. O Adriel Job na percussão, o Edu Guimarães na sanfona, o Eduardo Pereira no cavaquinho e bandolim, a Esther Alves de Araújo na flauta transversal e pícolo, Gustavo de Medeiros na guitarra e bandolim, João Casimiro na bateria, o Clesley Brandão, o pé de pano no trompete e flugelhorn, o Ramon Del Pino no contrabaixo e o Vinícius Corilon no saxofone e tenor. Eles gravaram em 2017 o CD Orquestra de Choro Campineira Visita Laércio de Freitas. Deste CD, nós vamos ouvir a faixa Cabo Pitanga, que foi uma música que o Laércio de Freitas compôs e gravou no LP São Paulo no Balanço do Choro, que é disco clássico do Laércio de Freitas, lançado dia 11 de novembro de 1980, e a base do repertório do CD da Orquestra Choro Campineira foi justamente músicas desse LP, São Paulo no Balanço do Choro. Vamos ouvir então Picadinho da Velha com Inclemência, de César Guerra Peixe, do CD Choros de Guerra Peixe 2015, Radamés em Atali Sesteto com Cochichando de Pixinguinha, do LP Radamés em Atali Sesteto, série Depoimento, volume 2, de 1975, e a Orquestra de Choro Campineira com Cabo Pitanga, de Laércio de Freitas, do CD Orquestra de Choro Campineira Visita Laércio de Freitas, de 2017. Voltamos em seguida.

Nós ouvimos aqui no Conexão Regional a Orquestra de Choro Campineira com Cabo Pitanga, de Laércio de Freitas, Radamés Inátali Sesteto com Cochichando de Pixinguinha e o grupo Picadinho da Velha com Inclemência de César Guerra Peixe. Neste segundo bloco do Conexão Regional, continuamos falando de choro. A Oficina de Cordas de Campinas, grupo de cordas formado lá por alunos de música erudita da Unicamp, gravou o CD para cordas brasileiras em 2008. Desse CD nós vamos ouvir o Choro do Fábio, composto pelo professor Rafael dos Santos em homenagem a um de seus filhos, Fábio. Depois nós vamos ouvir o grupo 4x0, grupo instrumental formado também por ex-alunos do curso de música da Unicamp, com Atlântico, de Ernesto Nazaré, do CD Choro Elétrico, de 2005, que é o primeiro CD do grupo 4x0. Na sequência, vamos ouvir Choro Bandido, grupo de choro campineiro aqui do final do século XX, começo do século XXI. Esse grupo gravou em 2001 o CD Apimentado e nós vamos ouvir Espinha de Bacalhau, de Severino Araújo. Estas três e voltamos em seguida.

Nós ouvimos aqui no Conexão Regional Choro Bandido com Espinha de Bacalhau de Severino Araújo, 4-0 com Atlântico de Ernesto Nazaré e Oficina de Cordas de Campinas com Choro do Fábio de Rafael dos Santos. Neste terceiro bloco, vamos ouvir aqui algumas cantoras acompanhadas por instrumentistas aqui de Campinas. O Almir Cortes, que é um multi-instrumentista baiano que viveu aqui em Campinas por mais de 12 anos, fez mestrado, doutorado, pós-doutorado aqui na Unicamp, gravou um belo CD junto com a cantora Bel Dias em 2008. Desse CD nós vamos ouvir Senhorinha, de Ginga e Paulo César Pinheiro. Depois a cantora Ana Salvani e o violonista Eduardo Lobo com Adeus Eulina, de Catulo da Paixão Cearense, do CD que eles gravaram também, chamado Canções do Amor Distante, de 2016. A Isabel Padovani e o Ronaldo Saggiorato gravaram em 2015 o CD Aquelas Coisas Todas, e deste CD de voz e contrabaixo, vamos ouvir Contrato de Separação, de Dominguinhos e Anastácia. Estas três, e voltamos em seguida.

Nós ouvimos aqui no Conexão Regional a cantora campineira Isabel Padovani e o contrabaixista gaúcho Ronaldo Saggiorato, com o contrato de separação de Dominguinhos e Anastácia. A cantora Ana Salvani e o violonista Eduardo Lobo com a deusa Eulina, de Catulo da Paixão Cearense. E o violonista baiano Almir Cortes e a cantora Bel Dias com Senhorinha, de Ginga e Paulo César Pinheiro. Este é o Conexão Regional, programa da Rádio Educativa, que mostra o trabalho dos músicos de Campinas e região. Neste quarto bloco, vamos ouvir o pianista Albano Salles, com Tempos Melhores, do próprio Albano Salles, que ele gravou no CD Retrato Brasileiro, de 2008. O sanfoneiro campineiro Tadeu Romano, com a música Ao Teu Lado, do próprio Tadeu, que ele gravou no CD da Reza Festa, de 2016. E o sanfoneiro baiano, radicado aqui em Campinas há 15 anos, Edu Guimarães, com Maxixe Dongueiro, do Edu Guimarães, que ele gravou no CD Memórias do Brasil pela Sanfona, de 2018. Vamos ouvir estes três e voltamos em seguida aqui no Conexão Regional. Música.

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Nós ouvimos aqui no Conexão Regional Edu Guimarães com Maxixe Dongueiro, do Edu Guimarães, Tadeu Romano na sanfona com Ao Teu Lado, do próprio Tadeu, e o pianista Albano Salles com Tempos Melhores. Neste quinto bloco do Conexão Regional, vamos ouvir agora algumas cantoras que estão sempre aqui presentes na cena musical campineira. Uma das mais famosas, a Bruna Volpe. Nós vamos ouvi-la cantando o nosso enredo do Daniel Romaneto, do CD mais recente da Bruna, Contrariando a Regra, de 2018, onde ela gravou apenas sambas. Depois vamos ouvir Mayra Guedes e os Baluartes, também um grupo aí de samba, com Retranca, de Diogo Nazaré e Nelson Dias. Fechando o bloco, a cantora Andréia Preta com Na Cachaça, composição da própria Andréia, que ela gravou no CD Doce de Salgar, de 2015. Vamos ouvir essas três e voltamos em seguida.

Nós ouvimos aqui no Conexão Regional as cantoras Andréa Preta com Na Cachaça, da própria Andréa Preta, Mayra Guedes e Os Baluartes com Retranca, de Diogo Nazaré e Nelson Dias, e Bruna Volpe com Nosso Enredo, do Daniel Romaneto, grande cavaquinista. Que máscara, né, Daniel? Neste sexto bloco, continuamos ouvindo cantoras campineiras como a Catina de Luna, que abre este bloco com Lamentos, de Pixinguinha e Vinícius de Moraes, que ela gravou em 2015 no CD Lado B Brazilian Project, gravado lá em Los Angeles, onde ela vive há muitos anos, ao lado do seu marido, o grande pianista venezuelano de jazz Otimaro Ruiz. Depois vamos ouvir a Anabela, cantora curitibana radicada aqui em Campinas há mais de 20 anos, com Casa do Coração, uma música de Moacir Luz e Roberto Didio, do CD Pé de Vento, de 2012. E a cantora campineira Helena Porto, com Trecheiros, de Zé Siqueira e Silo Sotil, que ela gravou no CD A Cidade e Seus Compositores, de 2012. Vamos ouvir essas três e voltamos em seguida. Morena.

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Nós ouvimos aqui no Conexão Regional a cantora campineira Helena Porto com Trecheiros, de Zé Siqueira e Silo Sotil, Anabela com Casa do Coração, de Moacir Luz e Roberto Didio, e Catina de Luna com Lamentos, de Pixinguinha e Vinícius de Moraes. Neste sétimo bloco, vamos ouvir alguns cantores de Campinas. Um bastante famoso, Diego Moraes, que participou do programa Ídolos, foi vice-campeão. O campeão a gente já não lembra, mas o Diego continua firme aí na batalha, já viveu no Rio, em São Paulo, já passou uma temporada nos Estados Unidos. Diego Moraes gravou em 2010 o CD Meus Ídolos, e desse CD nós vamos ouvir Atrás da Porta, de Chico Buarque e Francis Raime. Depois, Rodrigo Duarte, cantor, compositor, violonista, com a música Devagar com a Dor, de Rodrigo Duarte e Pedro Marques, que ele gravou no CD Vias de Encontro, de 2014. E fechando este bloco, Guga Costa, com História de Pescadores, de Dorival Caymmi, do CD Delírico, O Mundo Oceano. Vamos ouvir esses três e voltamos em seguida. 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
5: Nós ouvimos aqui no Conexão Regional Guga Costa com História de Pescadores de Dorival Caymmi, Rodrigo Duarte com Devagar com a Dor e Diego Moraes com Atrás da Porta de Chico Buarque e Francis Raime. Neste oitavo bloco, vamos ouvir um pouco de blues produzido aqui em Campinas. Uma banda de blues que existiu aqui em Campinas no final do século passado, começo deste século XXI, foi a Mojo Express. Desta banda, que gravou o CD Mojo Express ao vivo em 2002, vamos ouvir Hoochie Coochie Girl, de Willie Dixon. Na sequência, o Paulo Gazella, que participou da Mojo Express, mas já em carreira solo, lançou em 2011 o CD Singing Good Old Songs with Good Old Friends. Desse CD vamos ouvir Rising with the Sun, do Paulo Gazella e do Eduardo Rosa. Fechando o bloco, o guitarrista, cantor Felipe Bipão, com I Just Want to Make Love to You, de Willie Dixon, do EP Every Day I Have the Blues, que o Bipão lançou em 2014. Vamos ouvir esses três e voltamos em seguida.

Nós ouvimos aqui no Conexão Regional o guitarrista e cantor Felipe Bipão com I Just Want to Make Love to You, de Willie Dixon, Paulo Gazella com Rising with the Sun, do Paulo Gazella e Eduardo Rosa, e Mojo Express com Hoochie Coochie Girl, de Willie Dixon. Neste nono bloco, misturamos um pouco do blues com o rock and roll e vamos ouvir o guitarrista campineiro Rick Furlani com Locomotiva 106, do Fernando Fitch, que ele gravou no CD Talking, de 2011. O Fabiano Negri, grande vocalista aí de bandas de rock históricas aqui de Campinas, o Fabiano lançou em 2015 o CD Maybe We'll Have a Good Time for the Last Time. Deste CD nós vamos ouvir a composição do Fabiano Negri, Enemies. E fechando o bloco, temos a banda Spin-Off com a música Jogo, do Wellington Silva, do CD O Culto à Ciência, de 2009. Vamos ouvir essas três e voltamos em seguida.

0: Você lembra como era o antigo? Hein?
1: Eu lembro.
0: Mas você fez com uma notinha só, ficou tão murchinho.
1: Ah, tá.
0: É isso mesmo. Manda pau, manda

0: Ai, que vontade de tomar uma Coca-Cola. Tá me deixando seco.
1: Esse cara, bicho, quando ele encana, ele fala de cada em 5 em 5 minutos, cara.
0: Ai, minha boca tá...
2: Amarrada.
0: O Orlan veio de lá aqui de Rio Claro pra tomar uma Coca-Cola também.
1: Amanhã...
0: Não, amanhã não vai ter Coca-Cola. Amanhã é sexta-feira. Mas dia de feijoada, não, sábado.
2: Hoje é sexta-feira.
0: É uma coisa assim, não tô entendendo mais nada. Eu acho que o ataque... Tá um pouquinho adiantado. Não tá?
2: Não, tá dentro dos padrões.
0: Dentro dos padrões?
2: É. Se tiver, ó, coisa de louco, curionésimo.
0: Então vamos arrumar esse curionésimo. Pera aí, abre lá, ó, o menino quer falar.
1: Ouve sem metrônomo, cara, porque não vai ter... É tempo frio ali, mais ou menos.
0: Ah,
1: até dá um pouco... Senão fica muito reto.
0: Ricardo, você me convenceu.
1: É, porque...
0: Batatas fritas.
1: Vai ouvir sem esse clock.
2: Senhor?
1: É a vez do Orlan?
0: Orlando, Caio Pinto?
2: Bah.
1: Tô liberado, chefe?
0: Pera um pouquinho só, chefe. Eu achei mais um buraco.
1: Essa aí.
0: Se você puder vir fazendo...
3: O que você tava fazendo antes? Tá.

0: que tava lenta?
1: É, não é bem limpa, né? Vamos gravar de teste, assim. Eu vou fazer uma vez com timbre, depois eu vou fazer uma outra um pouco mais suja. Eu vou ouvir aí pra ver como é que fica.
0: Falou.
1: Se não for incomodar demais.
0: Ah.
1: Fazer um riff
0: incomodado mais... ficava sua avó. Que parte da música?
1: É depois que para o...
2: É a parte do Slayer, né?
0: É, depois que para o Picatrosso ali. Então tá. Travando.

0: Vamos gravar o outro Slayer contra o Timber pra você vir ouvir, hein?
1: Vamos fazer um pouquinho mais... Eu acho que esse vai rolar mais, né?
0: Eu
1: mais
0: limpinho, assim. Mas vamos gravar, porque a gente gosta de gastar HD.

Nós ouvimos aqui no Conexão Regional banda spin-off com o Jogo, de Wellington Silva, Fabiano Negri com Enemies, do próprio Fabiano Negri, e Rick Furlani com Locomotiva 106. Neste décimo e último bloco do Conexão Regional, vamos dar espaço aqui a violeiros da nossa cidade. O João Arruda é o mais jovem violeiro, cantor, compositor, produtor cultural de Campinas. Ele lançou em 2007 seu primeiro CD, o Celebra Sonhos. O João Arruda começou tocando na Orquestra de Viola Caipira de Campinas e depois foi seguindo aí sua carreira solo. João Arruda lançou este CD Celebrações em 2007 e desse CD nós vamos ouvir a música Pedra Branca, de João Mendes. Na sequência, o Paulo Freire, grande violeiro que veio de São Paulo, se radicou aqui em Campinas há mais de 20 anos, casado com a cantora Ana Salvani, e ele lançou o primeiro CD também. Estamos ouvindo aqui músicas dos primeiros CDs de cada um desses violeiros, do João Arruda, que foi o Celebrações de 2007, e do Paulo Freire, o CD Rio Abaixo, Viola Brasileira, de 1995. Nós vamos ouvir Mosquitão. Fechando este bloco e o programa, o violeiro Levi Ramiro, que viveu mais de 20 anos aqui em Campinas. Nós vamos ouvir Folia dos Duarte, do Levi Ramiro, do CD Maracanãs, também primeiro CD do Levi Ramiro, que foi gravado aqui em Campinas e lançado em 1997. Vamos ouvir esses três violeiros e voltamos em seguida para encerrar o programa.

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2: E não é que Viracopos se transformou num dos mais importantes aeroportos da América Latina? É muito bom para o local, que começou como uma pequena pista de pouso criada a partir da derrota dos paulistas contra o governo de Vargas em 1932. É, meu amigo, foi o visionário prefeito Joaquim de Castro Tibiriçá que em 1946 resolveu que a cidade merecia um aeroporto e desapropriou cerca de 200 alqueires para sua ampliação. Foi em 1946 também que se registrou o primeiro pouso oficial no 1,5 km de pista. A aeronave, um Douglas DC-3 da empresa Central Aérea Limitada, fazia o trajeto Rio de Janeiro-Campinas.
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Bom dia, Campinas! Bom dia, região metropolitana de Campinas! Bom dia, sul de Minas, norte de Minas! Bom dia, Brasil! É, o sol já raia por trás dos painéis, daqui a pouquinho vai clarear as torres dos cafezais, né, gente? A cidade desperta com cheiro de pingado e saudade da roça. Bom dia, Campinas! Bom dia, Terra das Bandeiras! Eu sou Edis Cruz e junto com o senhor, com a senhora e a direção de Marcos Lodi, começo a preparar o terreno do seu dia, né? No compasso da mais genuína raiz, né? Que é isso aí. É a tradição que encontra o asfalto, a moda de viola que conversa com a cidade, gente. Campinas respira história, agronegócio e universidade. E a viola, é lógico, né? Ela mora em cada canto, no CEPAG da Unicamp, no Mercadão da Saudade, né? É, né? No Mercadão, na Avenida Saudade, no interior, né? Na saudade interior que a gente não esquece e no amor que pela terra que nos sustenta, né, gente? De segunda a segunda, é bem no pé do galo da cidade, é o Bom Dia Viola, né, gente? Bom Dia Viola que acorda você com informação, né? E essa informação vem com sotaque de quintal, educação com melodia de festa, música raiz para quem trabalha e estuda, cria e vive. A viola não é só um instrumento, não, gente. Aqui ela é notícia, é memória, é verso e prosa. Na Rádio Educativa de Campinas, FM 101,9. Porque educar também é valorizar onde vivemos, né? Ajeita a aliança no dedo, pega o cafezinho que o dia vai clarear já já. Vamos cantar, contar uns causos e ouvir histórias dessa nossa cidade. Pé no chão, no futuro, né, gente? Olho no futuro. É o Bom Dia Viola. Boa semana, né, pra você. Onde a cidade e o campo se encontram? Aqui no rádio, né? Bom dia, Viola. Bom dia. Antes de mais nada, gente, precisamos agradecer a quem nos permite acordar todos os dias e estarmos juntos aqui nesse programa gostoso que é o Bom Dia Viola, né? Então, cada um tira seu chapéu, manto no peito e vamos fazer um agradecimento àquele que nos abençoa todos os dias. Pai Santo, de chapéu de palha na mão calejada, que caminha nas estradas de poeira e também nos viadutos da cidade. Agradecemos, Senhor, por mais um dia que clareia sobre Campinas. Abençoe o pé que pisa no chão do trabalho, as mãos que plantam, colhem, ensinam e curam. Proteja o filho que sai cedo para o ponto de ônibus e o avô que ainda canta a moda antiga na porta do bar. Dá fôlego para quem toca, para quem ouve, para quem vive. E faz com que cada nota dessa viola seja oração, consolo e alegria. Que a raiz não se perca no asfalto e que a nossa tradição não vire saudade, mas semente para o futuro. Por Nossa Senhora Aparecida, padroeira do agronegócio e do coração do brasileiro, quem está acordado diga amém. É, bom dia, meu amigo, que assim seja, né? E que o dia de vocês tenha melodia, fé e chão firme. Bom dia, Viola! Ô, coisa boa! Sabe, gente, tem um verso antigo que diz assim, né? Deus ajuda quem cedo madruga. E essa viola aqui hoje quer bater palma de pé firme, viu? Pro senhor que já tá com o terço na mão antes do galo cantar, pra senhora que ajeita o café enquanto o mundo ainda é silêncio, não é, Edna? É, pro caminhoneiro que acordou com a estrela d'alva, pro condutor de bens, né? A lavoura no escuro, né? Ele dá aquela benzida na lavoura. Pra aquela mãe que prepara a mochila do filho com o coração apertado, mas firme. Pra todo mundo que, mesmo com sono, escolheu acordar. Bom dia! Eita, coisa boa é saber que eu acordo e não tô sozinho não, né? Tem um monte de gente comigo, viu? Um monte de gente que acorda cedinho, que manda mensagem pra mim. E eu fico feliz demais porque eu compartilho minha vida com vocês, gente. É bom demais saber que vocês estão aqui. Meu querido amigo Paulo Roberto, né? Ô Paulo, bom dia. Esse menino bom, tá no meu coração. Todo dia ele acorda, ele vai trabalhar e a hora que ele já tem condição, ele já
pega o telefone e dedilha lá umas mensagenzinhas e começa o dia dele. Que o Senhor Deus te acompanhe por onde quer que você vá, meu irmão. Deus abençoe você e toda a sua família. Seu pai, Roberto Olímpio, Dona Maria Aparecida, a Anil, seus filhos, o Hugo e o Igor, né? Que Deus abençoe todos vocês e que tenha uma família, que continue com essa família linda, viu? Meu querido amigo, ô José Dantas, ô Zé, bom dia, meu irmão, bom dia. Que o Senhor Deus ilumine a sua vida com muitas coisas boas, né? E ele falou assim, diz, bom dia, tudo na paz, um ótimo dia a todos nós. Toca aí pra nós, Jean Giovanni, roupa de lua de mel. Um abençoado dia a todos nós. Ah, isso amém. Amém, meu amigo. Pode deixar que eu vou tocar essa moda bonita do Jean Giovanni pra você, viu? Obrigado pelo carinho de sempre. Adilson Firmino, meu amigo, sempre querido também. Ele mandou uma terça-feira, que essa terça-feira seja abençoada, cheia de paz, alegria e gratidão. Que Deus guie cada passo e ilumine nosso caminho. Abraço, meu amigo. Abraço pra você também, Firmino. Deus abençoe você, viu? Obrigado pelo carinho de sempre. Quem está comigo aqui também, que está mandando um bom dia carinhoso, é o meu querido amigo Adriano, né? Lá de Cosmópolis. Ele falou, eu disse, bom dia, sou Adriano. Vim desejar uma terça-feira abençoada para você e todos os ouvintes. Um ótimo dia com muita paz, saúde e muitas bênçãos. E diz, manda um abraço pro meu irmão Francisco. E toca Tião Carreiro Pardinho, Velho Peão. E vamos pra luta, né, diz? Que a água parada dá dengue. É isso mesmo, meu amigo. Ô, Adriano, obrigado, viu, pelo carinho. Abração pro Francisco também. Eita, família boa também, né? É bom saber que tem um irmão bacana do lado, que preza muito pela vida do outro, viu, ô Adriano? Que Deus abençoe você e o Francisco, viu? Que vocês tenham vida longa, os dois aí, para que vocês consigam compartilhar essas coisas juntos, viu? É bom saber que a gente tem famílias unidas, assim como o Paulo do Roberto, você com seu irmão, que coisa bonita, viu? Obrigado mesmo pelo carinho de sempre, é muito bom saber que você tá aí, viu? É isso aí, obrigado, agradeço e vamos pra frente, vamos isso aí, vamos trabalhar. Meu querido amigo José Geraldo, lá de Januário, ô Zé, bom dia, Deus abençoe seu dia, meu amigo, já voltou pra casa, é? É, ficou tempão em São Paulo com os filhos, hein? Que Deus abençoe essa família linda, viu? E o Zé mandou o seguinte, diz, bom dia, tudo bem? Uma abençoada terça-feira para todos nós. José Geraldo, da cidade de Januário, nós de Minas, grande abraço. Ô Zé, vou fazer uma visita aí para a terra, vou lá em Diamantina daqui uns dias, quer dizer, mês que vem eu vou em Diamantina fazer um passeio por Minas, que a minha esposa quer fazer uns passeios, nós vamos

0: meu querido amigo Theo. Oi, Theo, bom dia, meu irmão. Deus abençoe. Ele mandou o seguinte: bom dia, diz. Abençoada seja a nossa terça-feira, por Deus. É, toca Como Eu Chorei, com Lourenço Lorival. Opa, só modão bom hoje, né, Theo? Obrigado pelo carinho, viu? Ah, que legal, que Deus abençoe, viu? Quem tá aqui comigo também é o Zibinho. Ô, Zibinho, você faltou ontem, hein? O que aconteceu? Bom dia.
1: É, cheguei chegando já, hoje. Bom dia para minhas porteiras da rádio.
0: É, graças a Deus.
1: Porteira da rádio 101.9. Educativa 101.9. Já com nosso amigo de exclusos da manhã, da madrugada.
0: Isso.
1: Mais um dia, uma quarta, terça-feira.
0: Graças a Deus.
1: Deus abençoe essa manhã, meu amigo.
0: Amém.
1: Essa madrugada, essa programação a todos, mais uma vez aí.
0: Obrigado.
1: Zibinho chegou chegando, rapaz, igual a Bessa por Travessa, de bom dia, meu amigo.
0: Mais um dia, graças a Deus.
1: Cheguei chegando, meu amigo. Cheguei chegando, cheguei pra ficar ainda.
0: Ah, que bom.
1: Com todo o gás, meu amigo.
0: Que bom que Deus te abençoe.
1: É o Zibinho.
0: Que bom, Zibinho, obrigado, viu? Bom dia. Ó, abração pro Pingo, pro Paulo. E que Deus abençoe o seu dia hoje, viu? Muito obrigado pelo carinho, viu? Ô, Zé, que delícia, hein? 46 dias em São Paulo, que maravilha, né? Parabéns, viu? É bom saber que tá com a família, é gostoso estar tá do lado de quem a gente ama, né? Obrigado pelo carinho. Ó, agora é ô, Rosânia, a Edna acabou de chegar aqui, nós vamos puxar a orelha dela, né? Puxar a orelha dela porque ela não falou com a gente ontem. O que que aconteceu? Bom dia, minha querida amiga.
2: Bom dia, Di.
0: Bom dia.
2: Voltei.
0: É, todo mundo sentiu sua falta.
2: Ah, eu fui sexta-feira pro aniversário da minha nora lá em Taubaté.
0: Ah, entendi.
2: Já tô de volta.
0: Isso.
2: Foi muito bom, maravilha. Reuni famílias.
0: Ah,
2: e
0: é
2: olha
0: gostoso,
2: que a família,
0: né?
2: É umas 90 pessoas.
0: Ai, que delícia.
2: É. Mas foi muito emocionante, muito bom, muito
0: que
2: bom. Ai, Edi, tô de volta. Tava morrendo de saudade que lá ninguém ouve rádio.
0: Eita.
2: É, ai, meu Deus. É horrível a gente fazer as coisas no silêncio.
0: É verdade.
2: Apesar que tem as brincadeiras, as gozação, tudo, né?
0: Uhum.
2: Mas, muito ruim. Edi, toca alguma coisa bem alegre pra
0: Vou
2: mim.
0: Vou tocar, pode deixar.
2: E tenha um lindo dia, Edi. Tava morrendo de saudade de você. Um beijão, meu
0: beijo.
2: Amigo.
0: Beijo. É, todo mundo aqui tava sentindo sua falta. A Rosânia falou ontem, cadê a Edna? E a gente ficou preocupado, né? A Edna não mandou mensagem. Então, que seja bem-vindo. Ah, até o César também, da padaria Cidade Jardim, perguntou do você, viu? Cadê a Edna? Perguntando aqui, o pessoal, os madrugadores que acordam cedo, quer saber dos amigos que estão aqui compartilhando com a gente. Né, Rosânia? Cadê a Rosânia? Rosânia não mandou um sinal de fumaça pra nós aqui ainda também, não. Tô esperando. Eu aproveito e mando um abraço pro Araújo, meu querido amigo, o Elisiado também, meu parceiro, meu querido amigo, o Jorge Bonfá, que também tá aqui com a gente sempre. Ontem nós completamos um ano de amizade no Facebook. Oh, que beleza, né? É, mas esse cara foi aquele ser humano que Deus apresenta na sua vida que representa muita coisa pra gente, né? Um cara do bem, gente boa. E eu agradeço a Deus pela amizade que eu tô fazendo aqui na rádio. E vamos deixar de prosa, nós vamos tocar umas modas agora. Agora, 4 horas e 12 minutos. Bom dia!

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0: Estamos de volta. Nós somos a Educativa FM 101,9, conectada com Campinas e com você. Bom dia. Bom dia para você que está acordando agora. Para você que chegou comigo às 4 da manhã. E para você que está na cidade, né? Que já está caminhando para o trabalho. É o caso do meu amigo José Dantas, que já está no pé do eito, né? Indo trabalhar. Que Deus te abençoe, meu irmão. A cidade acordou, o trânsito começa, o celular não para, né? Mas aqui a viola não se cala. Bom dia, viola, né? De segunda a segunda, bem cedinho, na Rádio Educativa de Campinas FM 101,9. Tradição se ouve, né? Raiz que sente. Bom dia! Ó, gente, enquanto o sol nem chegou, a viola já chegou aqui no Bom Dia Viola, viu? Todo dia de madrugada, na sua companhia. Eu sou o Edis Cruz, né? Vamos juntos até às 7 da manhã. Bom dia! Ó, desliga o ronco do motor por um instante aí, ó. Esquece o relógio, porque o programa Bom Dia Viola convida você para sentar na varanda do rádio. Vem com a gente, ouvir moda, história e causa. É agora, aqui na Educativa. Bom dia! Meu bom dia carinhoso vai para esse povo todo que acorda comigo, né? O César, lá da padaria Cidade Jardim, tá mandando um bom dia para Edna e para Rosânia. Olha só, meninas, o César tá acordado e falou: César, aqui estou ouvindo aqui. Manda um abraço para Edna e para Rosânia. Deus abençoe você, diz. Deus abençoe você também, viu, César? Muitas coisas boas. Ah, a Rosânia tá mandando um bom dia aqui também, ó. Ela falou: bom dia, meu querido amigo, estou aqui, que bom ouvir a Edna. Estava preocupada. Bom dia, Edna. Deus abençoe todos nós, em especial você, diz. Obrigado por sua companhia. Ah, eu que agradeço, viu, Rosânia? Muito obrigado mesmo por você acompanhar a gente todos os dias aqui, viu? Agradeço demais, de coração, viu? É sempre bom saber que vocês estão aí juntinho, coladinho no rádio, ouvindo a gente, viu? Você viu que tem, a gente já fala: ah, César, ela tá falando bom dia pra você, César. Falou: bom dia, César. Aí, eita, povo manchinho. Você viu que a rádio que ela constrói, gente? Ela constrói pontes entre as pessoas, né? E as pessoas, a gente não se conhece pessoalmente, mas virtualmente a gente se conhece. Isso é bom demais, não é? Ó, que bom saber que tá todo mundo aqui junto, um falando bom dia pro outro. E vamos que vamos. Quem tá aqui comigo é o Tonhão também. O Tonhão mandou assim: abençoado seja o nosso dia. Que seja Deus para Deus e acima de tudo com Deus. Bom dia, manda um áudio para nós, vamos ouvir. Bom dia.
1: Bom dia, dia. Manda para nós aí os dois mineiros, a volta dos viajantes.
0: Opa!
1: Manda aí para todos, ouvintes da Educativa. Guardar o Batata, Sabiá, Garrucho, Zé Cavalo, Toninho da Turma, Rony, Deborro. Tem um belo dia aí, sábado é aniversário do Batata, hein?
0: É verdade. Aí eu falar. Opa. É isso mesmo, obrigado pelo carinho, viu, meu amigo? Muito obrigado. E parabéns, Batata, antecipado já aqui, viu? Ó, nossa amiga Edna tá mandando aqui também. A Edna mandou um áudio aqui que eu ouvi, que ela falou que: oi, Edna, bom dia.
2: Então fala bom dia para o César e para a Rosana, Edi. São meus novos amigos.
0: Exatamente,
2: coisa boa.
0: Isso.
2: Como é bom. A gente não conhece, mas já está no coração.
0: Está no coração, isso mesmo. Obrigado. É isso aí, César. Fazendo, criando esses laços gostosos, né? Quero mandar um bom dia carinhoso também para a Alessandra, né, Alessandra? Alessandra também está com a gente aqui todas as manhãs, acordada cedinho, mandando mensagem para a gente. Ela adora João Mineiro, viu? Que bom, viu, gente? É bom saber que a gente faz isso, né? Junta pessoas bate papo e toma café junto virtualmente, né? Quero mandar um bom dia carinhoso também para o meu amigo Adilson. Ô, Adilson, bom dia, meu irmão. Já está no pé do eito? Está indo para a academia, é? Ou está indo já para a Lida? Que Deus abençoe seu dia, viu, meu irmão? Com muitas coisas boas aí na sua vida. Abração pra você, viu, meu querido? Deus é contigo, meu irmão. Vamos que vamos, porque hoje não sextou ainda. Sei que você gosta da sexta-feira, mas não sextou ainda, né, meu brother? Vamos então de moda boa, gente? Daqui a pouco a gente volta pra gente prosear um tantinho. Agora, 4 horas e 38 minutos. Bom dia!

Vamos recordar com muita saudade alguns sucessos de Zé Carreiro e Carreirinho. Dia 20 de agosto de 1950, foi lançado seu primeiro disco na praça. Foi um sucesso nos quatro cantos do Brasil.

Em 3 de abril de 1951, saiu outro grande sucesso de Zé Carreiro e Carreirinho, Pirangueiro.

Continuemos. Dia 18 de junho de 1952, saiu outro disco. Quem não se lembra deste cururu? Sucuri.

para encerrar com chave de ouro, vamos para o dia 15 de outubro de 1960. Zé Carreiro compôs uma música que serviu para ele mesmo. Foi a última gravação que ele fez com seu companheiro, o Carreirinho, Espelho da Vida.

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1: 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Estamos de volta. Bom dia. Bom dia, companheiro, minhas companheiras. Bora levantar com coragem? Bora, né? Sabe, gente, a roça, você sabe o que ela ensina? Que o milho não cresce para baixo, viu? A semente pode estar no escuro, debaixo da terra, mas ela não desiste, viu? Ela empurra, ela rompe, ela vai em direção à luz, viu? E o senhor, a senhora, né? Também pode, né? Se o dia apertar, se o cansaço bater, lembra, quem madruga não foge da luta. Aprende a lidar com ela, né? Passo a passo, inchada por inchada, respeitando o tempo, mas sem parar. É isso aí. Tem colheita que a gente só vê depois de muito suor. Tem vitória que vem bem devagar, igual boiado no fim da tarde. Mas ela vem, viu? Então, ajeita o chapéu, pega o terço ou pega a fé que estiver no seu peito e anda. Porque enquanto tem viola, tem esperança. Enquanto tem rádio, tem companhia. E enquanto você respira, tem chance. Bom dia, madrugador. Criador já caprichou no sol para você. Agora é só plantar o seu, viu? Deus do comando, você na lida e a viola no ar. Bom dia. Aô, coisa boa acordar e saber que eu tenho vocês de companhia. Todos vocês que acordam e mandam mensagem através do nosso WhatsApp. É o 19-99478-0062. Vou repetir. 19-99478-0062. Você pode também acessar nosso site educativa.campinas.sp.gov.br, ou se preferir, pode baixar o nosso app lá na sua lojinha de aplicativos. Educativa Campinas é gratuito, viu? É disponível para Android e iOS. Você baixa, põe no celular e leva para onde você quiser, na palma da sua mão. Anotou? E se você quiser vir tomar um cafezinho com a gente, pode vir. Estamos localizados aqui na Avenida Andrade Neves, 2158. Aqui bem pertinho, bem pertinho da Torre do Castelo. Você pode passar aqui e tomar um cafezinho comigo, né? Tem gente que vem aqui 4 horas, que nem meu amigo, né? Meu amigo, o Elisiário, ontem esteve aqui 4:30 da manhã, quase 5, não, é 5 horas, né, Elisiário? Acho que foi 5 e pouquinho. Tava aqui com o netinho, que é uma fofura demais, não é? Meu querido, o Diogo, né? Então, se você quiser passar aqui para tomar um café, muito bem-vindo, viu? Obrigado pelo carinho. Jorge Bonfá, meu amigo querido, tá indo para academia, né? Tá frio hoje, né, Jorge? Deus te abençoe, meu irmão. Opa, que coisa gostosa, né? Ontem nós completamos um ano de aniversário, precisamos cantar parabéns, né? Eu acho que eu vou passar lá para almoçar com você, completar esse ciclo gostoso que Deus abençoou com a gente, né? Graças a Deus. Obrigado, meu irmão. Obrigado pela parceria e essa um ano juntos aqui no rádio e na vida também. Obrigado pelo carinho. Araújo, meu querido amigo, bom dia. Falei de você às 4 da manhã, você não estava no pé do eito? O que aconteceu? Tá acordando muito tarde hoje, Araújo. Ou você já acordou e já estava no pé do eito? Bom dia. Ele falou, bom dia, dizia a todos os ouvintes educativos. Manda uma música pro turista de César, turista de César Paulinho, grande abraço. Opa, vou tocar essa moda já para você. Essa moda é bonita demais, né? Muito bonita mesmo. Quem tá aqui comigo também, meu querido, minha querida amiga, Cacilda. Oi, Cacilda, bom dia. Ela mandou assim, bom dia, diz. Desejo a você e todos os... Minha querida amiga, Cacilda. Oi, Cacilda, bom dia. Ela mandou assim, bom dia, diz. Desejo a você e todos os ouvintes uma terça-feira muito abençoada.

0: madrugadas também. Ela vai acordar junto com nós aqui e acompanhar o nosso programa, viu? Obrigado, Cacildo. Obrigado pelo carinho. Vem com a gente mesmo, viu? Nós estamos juntos aqui. Eu tenho certeza que ninguém larga a mão de ninguém, não, né? Segura a mão do outro. Bom dia. Obrigado, viu? O Gabriele também. Ô, Gabriele. Bom dia, meu irmão. Tudo bem aí? Que Deus abençoe seu dia, viu? É muito bom receber seu carinho. Bom dia.
1: Bom dia, Diz.
0: Bom dia.
1: Gabriele e Suzy Valinhas, tudo bem?
0: Opa, que alegria.
1: Uma ótima terça-feira para você pra e a todos.
0: Nós.
1: Com muita música boa. Forte abraço, meu irmão.
0: Abração, Gabriele. Muito bom, viu? É muito bom receber o seu carinho, viu? Abraço para a esposa, para os netinhos, viu? Que Deus abençoe vocês, viu? Todos. Obrigado pelo carinho. Ô, Maurição, bom dia. Antes você mandou um áudio sem noção, né? Um áudio não deu pra ouvir nada, né, Maurício? Bom dia.
2: Edis Cruz,
0: bom dia.
2: É isso. Muito bom dia a você e toda a família. 101,9 Educativa, Rádio Emoção. Alô, Campinas, meu amor. Que a graça, a paz, o amor, o perdão esteja sempre em nosso coração.
0: Amém.
2: Deus nos abençoe sempre, que nessa manhã, com esse frio gostoso que se faz, o presente maior é as bênçãos do Criador.
0: Amém.
2: Abraço, amigo. Bom dia a todos.
0: Bom dia, Tatu. Obrigado pelo carinho, viu? Abração pra você, sua animação que anima a gente também, viu? Obrigado pelo carinho. Carlos Ambrosio, meu amigo, querido, ele falou, tudo na vida tem um motivo, Deus sabe cada um deles, por isso, comece seu dia na certeza de que o Senhor cuidará de tudo, o controle a Ele pertence e sempre fará o melhor, para hoje, que o dia comece com fé e termine com as bênçãos, bom dia, Carlão, obrigado, viu, obrigado pelo carinho de sempre, estamos juntos, então, vamos tocar umas modas aqui para esse povo, e daqui a pouquinho, a gente volta e começa a nossa prosa, e vamos lá, bom dia agora, 5h11, bom dia.

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Oh, coisa boa. Gente, tem música que a gente escuta com o ouvido e tem música que a gente escuta com a alma, né? Velho Carreiro é dessas músicas. Tonico e Tinoco, aqueles dois que cabiam no mesmo banco de caminhonete e numa mesma saudade, cantaram essa amada como quem reza uma oração de pé, não é? O Velho Carreiro, ele não tem pressa. A estrada é dele, a poeira é dele, a boiada, o breu da madrugada, o facão na cintura, a solidão bem acompanhada. Tudo isso é ele. Mas sabe, gente, sabe o que essa música ensina? Que o tempo não para para ninguém. O carreiro envelhece, o berrante que um dia chamou o gado, agora chama saudade. O cerrado virou cerca, a viola que antes era festa virou lembrança. Tonico e Tinoco não estão mais aqui com a gente, né? Mas enquanto tiver um rádio tocando essa moda, eles estão. Enquanto algum neto ouvir o Velho Carreiro com seu berrante a cantar, o carreiro não morreu. Por isso que essa música raiz é assim, gente. A música raiz é assim. Ela não é passado, ela é presente no coração. Então, madrugador, quando você ouvir Velho Carreiro hoje, agradece. Porque você pode não ter boiada, pode não ter estrada de chão, mas tem memória, tem história. E enquanto a viola chorar, ninguém fica sozinho. Bom dia, e que o Velho Carreiro, lá de onde estiver, continue tangiando a saudade no céu. Bom dia. Aô, coisa boa poder compartilhar essas coisas com vocês, gente. É bom demais saber que a moda de viola é isso, é memória. E essas memórias precisam estar aqui dentro da gente, lembrando a gente de tudo que a gente viveu. E só vivemos coisas boas. É isso aí. Na minha infância teve bastante, teve mais coisas boas do que coisas ruins, nessas memórias gostosas. Era sofrido, sim, gente. Não vou dizer que era uma poesia bonita, não era sofrido, mas ela tinha tantas memórias gostosas, né, que a gente vivia, e eu carrego no peito, vou levar na minha vida para sempre, viu? Quero agradecer cada ouvinte que manda mensagem aqui pra gente, que acompanha a gente aqui todas as manhãs, e que transborda de carinho aqui, e o que me motiva a continuar fazendo esse programa para vocês. A Fátima Tonucci, que tá sempre com a gente aqui, todos os dias ela tá aqui, e mandando um bom dia carinhoso. Ela falou assim, e diz que essa terça-feira seja abençoada, cheia de paz, proteção divina e oportunidades. Que Deus ilumine seus passos, renove suas forças. Obrigado, Fátima, que você tenha um dia maravilhoso também. Meu querido amigo José Finesse, lá do Café na Praça, ele falou assim, diz bom dia e toda a família educativa, um dia abençoado para todos nós cristãos, viu? Toca Lobisomem, Me Tapa de Nojo. Vou tocar, Zé, aguenta aí que você já ouve, já. Meu querido amigo Paulo, oi Paulo, bom dia. Ele falou, diz que o novo dia que se inicia venha carregado de bênçãos e vitórias para você, para mim e para todos que fazem parte de nossas vidas. Amém, que coisa gostosa. Então todo mundo tá abraçado aí, viu gente? Obrigado pelo carinho de todos vocês. E agora, vamos tocar os modão e daqui a pouco a gente volta para prosear um tantinho. Agora, 5h31, bom dia. Vamos de lobisomem, me tapa de nojo, bom dia.

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1: Alô, coisa boa! Agora em Campinas, 5h51, bom dia! Arrasta as cadeiras aí, Edna, arrasta as cadeiras, Cacilda. As cadeiras também tem que separar, viu, Rosânia? Bom dia!
2: Eu vou...

0: Aô, coisa boa essa moda, viu? Tonico Tinoco, moreninha linda. E essa moda foi pro meu querido amigo Jair Minicelli. O Jair, ele me manda mensagem, mas ele manda mensagem não. Ele liga aqui e fala, oi, Diz, toca pra mim essa moda aí. É, quero mandar um abração carinhoso pra ele. Né, Jair? Bom dia, viu? Obrigado pelo carinho de sempre, viu? Aproveita também e manda um bom dia carinhoso pro Tomé e pra Jacira, né? Esses dois também são ouvintes da Rádio Educativa. São amigos do meu querido amigo Jair Minicelli. E eu queria agradecer vocês pela audiência, viu? Nós somos a Educativa de Campinas, FM 101,9, conectada com Campinas e com você. Você que acorda, que me acompanha cedinho, desde as 4 da manhã estamos aqui conectados, né? Através das ondas do rádio e através dos canais que nós temos de comunicação, que é o nosso WhatsApp 19 99478-0062. Vou repetir, 19 99478-0062. 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Se você quiser vir nos visitar também, pode vir, estamos localizados aqui na Avenida Andrade Neves, 2158, aqui bem pertinho da Torre do Castelo. Pode passar aqui que será muito bem-vindo. Aproveita e manda um bom dia carinhoso para esse povo que me acompanha aqui de manhã, né? E é muita gente que vem de cedinho aqui, viu? Meu querido amigo Reinaldo. Ô, Reinaldão, bom dia. E a galerinha do Posto Oasis, né? Que é o Reinaldo, o Pequeno Joe, o Zé Bolota, o Fofão, o Perninha de Coelho e o Perdigão, né? Toda essa galerinha que tá aí no Posto Oasis, que me acompanha todas as manhãs. O Reinaldo mandou um áudio, a gente quer ouvir a mensagem do Reinaldo. Bom dia, Reinaldo.
1: Oi, jovem. Bom dia, Discruz.
0: Bom dia.
1: Reinaldo Postoso, Taquaral.
0: Que alegria.
1: Belas mensagens suas aí, ó.
0: Obrigado.
1: Você fala bem, rapaz. Você fala com o coração e com a alma.
0: Obrigado, meu amigo.
1: Pode pagar 10 pra você aí.
0: Obrigado.
1: Diz, foi possível aí?
0: Claro.
1: Né? Toca pra nós aí de novo aí, ó. Se der certo, né?
0: Claro que dá, meu amigo.
1: Fuscão Preto. Eu gosto de Fuscão Preto. Com o Amir Rogério, né?
0: Isso.
1: Pode ser qualquer um.
0: Obrigado.
1: E dá um alô pra gente aí, o pessoal, você já sabe, né?
0: Opa. Não posso deixar de falar dessa galerinha, não. Essa galerinha é sempre boa. Sempre comigo aqui, todo dia mandando mensagem pra nós aqui, né? Ó, Pequeno Joe, Zé Bolota, Perninha de Coelho, Perdigão e Fofão. Não esqueci de vocês, não, viu? E o Reinaldo, meu querido amigo, que tá sempre aqui comigo. Obrigado, meu irmão. Abraço pra você e pra todos. Ó, manda um abraço pro seu irmão também, que faz tempo que ele não manda mensagem pra nós aqui, viu? É, um bom dia carinhoso também pro meu amigo Benê Lima. Ô, Benê, bom dia, meu irmão. Tudo bom? Ele falou, bom dia, meu amigo Edis. Manda um bom dia carinhoso pro meu amigo Sandro, o Jorge e a Dona Sueli. Ó, a galera da Lime Bonfá, sempre representada por esse grande parceiro aqui que é o Benê, né, Benê? Deus te abençoe, viu, meu irmão? Deus abençoe, muito obrigado pela sua amizade, viu? Quem tá aqui com a gente mandando bom dia também é o Pingo. Oi, Pingo, bom dia.
2: Alô, meu amigo Edson Luiz, bom dia.
0: Bom dia.
2: Ótimo dia abençoado aí.
0: A todos nós.
2: A você e a todos da rádio aí.
0: Amém.
2: Parabéns aí pela programação da rádio aí.
0: Obrigado, Pinho.
2: Como eu já venho falando, cada dia é melhor.
0: Muito obrigado, cara.
2: Quero mandar um abraço pro meu irmão Zibinho do Bosque.
0: Certo.
2: Paulinho, nosso amigo e colaborador. E a todos que estão me ouvindo da rádio aí.
0: Que legal.
2: Um excelente dia a todos.
0: Obrigado. Ô, Pingo, obrigado, viu? Ó, gente, restaurante Mais Sabor, lá na avenida, na rua Boaventura do Amaral, esquina com a Duque de Caxias. É, meu amigo, e essa semana eu acho que eu vou passar lá pra almoçar com vocês, viu? Abraço carinhoso pra vocês. Quem tá comigo aqui, família Zanori, sempre querida aqui, sempre fofas, né? É, mandando um bom dia também. Ela falou, bom dia, meu amigo Diz, ótima terça-feira pra todos nós, que Deus abençoe. O casal Ivone e Juarez Zanori, de Americana. Ô, casal querido, muito obrigado pelo carinho de sempre, viu? Meu querido Dino Palma, bom dia. Ele falou, lindo dia. Onde quer que você esteja, que a paz te abrace, seu coração descanse e seu olhar perceba o milagre que a vida, que há na vida. Abraço. Oh, que delícia. Obrigado, Dinão. Que Deus abençoe você, viu? Oh, meu amigo. O meu amigo Adilson está saindo da academia e está dizendo que o treino está pago, né, Adilson? Que vida difícil, né? O treino está pago. Está faltando você pagar aquele suco de cevada. Bom dia, meu amigo. Precisando mesmo, viu? Nós precisamos marcar, mas aí não pode ser de manhã cedinho, não, né? Tem que ser aí no final da tarde para a gente tomar um suco de laranja junto, que é suco de laranja, viu, Adilson? Não é cevada, não, viu? Estava falando coisa demais. suco de laranja. Nosso amigo aqui, o nosso amigo que está sempre mandando essa mensagem para nós, que é o Reginaldo, fala suco de laranja. Então é suco de laranja, meu irmão. Não vem com essa história de cevada, não, viu? Vai queimar a gente. Quem mais? Ô, Jairo, bom dia, meu irmão. Bom dia, Deus abençoe você. O café tá pronto aí no COAR? Deus abençoe você, viu? É um ótimo dia para você, para todos aí do COAR. Aproveito e estendo um abraço para o prefeito Dário, o vice-prefeito Vandão, que estão fazendo um trabalho bacana aqui na cidade. Ah, o meu amigo Maurão, lá da Sanasa também, que é sempre parceiro nosso, manda recado pra gente aqui. Obrigado, viu? O Renatão, meu amigo Renatão Carvalho, mandou o seguinte: quem cresceu comendo o que tinha no prato e usou do que os pais podiam dar, entende que a maior herança são os princípios e valores. Bom dia, abençoado para todos. Ô, Renatão, agora você me fez voltar lá atrás, viu, Renato? Fez voltar lá atrás, no passado, e perceber essas coisas. Esses dias atrás eu fui num lugar que eu vi uma criança, a mãe falando: o que você quer comer? Eu não quero isso, eu não quero aquilo. Aí eu fiquei olhando para ela e pensei, né? Conversando, né, com os amigos, a gente, depois eu estava almoçando com alguns amigos, aí alguém citou sobre essas questões. Eu falei: meu amigo, eu nasci numa família tão pobre e a gente não tinha opção, né? Minha mãe colocava a comida no prato e colocava no chão onde a gente estava e comia, né? A gente tinha aquela mania aquela coisa de uma família muito pobre. A gente sentava num cantinho lá da sala e a mãezinha colocava nosso prato de arroz e feijão lá, e a gente comia, nem perguntava o que era, né? Então é exatamente isso. Eu compartilho desse sentimento com você, viu, meu irmão? Deus te abençoe. Quem está aqui comigo também? O Marcelo Ambrosetti, da Vila Ambrosetti, né? Da Vila Industrial. Bom dia, meu querido. Obrigado pelo carinho, viu, Marcelão? Continue com a gente aqui, viu? Sempre bom receber o carinho de vocês, viu? Quem está comigo também aqui é a Mara. Oi, Mara. É Mara ou
3: Bom dia, Edith.
0: Ah, não, é o Jaime.
3: Um abraço para vocês.
0: Obrigado. Tudo de bom, tá? Tudo de bom você também.
3: É uma maravilha desse programa, né? Programa muito bom demais, né?
0: Obrigado, mano.
3: Pedinho, você toca pra gente o Liu e Léo.
0: Liu e Léo.
3: Sementinha.
0: Opa!
3: Ficou muito bonita, né?
0: Essa música é bonita demais.
3: Foi pra todos os ouvintes aí, né? Pra todos vocês da rádio aí.
0: Opa!
3: Aqui pro Pitu, aqui do Taboio, né? Pro Elber, aqui da Ari Nogueira, aqui do Caio Lourenço também.
0: Aham.
3: Uhum. Tá? E um abraço a todos, viu?
0: Obrigado.
3: Tudo de bom, que Deus abençoe muito vocês.
0: Viu? Amém, tudo obrigado. De bom. Tudo de bom pra você também. É isso aí, obrigado. Quem tá aqui comigo também, que tá mandando mensagem, é o Cairo. Bom dia, Cairo. Seja bem-vindo, meu irmão.
4: Bom dia, Disse.
0: Bom dia.
4: Cairo da Padaria Sandra.
0: Oi, meu irmão.
4: Bom dia.
0: Hoje.
4: Aqui em casa, aguardando o funeral da minha sogra.
0: Que triste.
4: Faleceu ontem. Um abraço pra você, pra toda a sua família, pro Reginaldo e família. Pra mim, pra minha família. Pra Toninho e família, pro Rony, pra Dianira. E eu sigo aqui, aguardando. Era a segunda mãe pra mim. Um abraço pra todos da padaria Sandra. Muito obrigado.
0: Cara, que triste, meu amigo. Olha, a gente fica sem palavras pra dizer, viu? Você e sua esposa, né? O programa Bom Dia Viola quer abraçar vocês dois, viu? Olha só, cara, você tá dizendo, né, que a sua sogra faleceu, mas, e também disse que você tá dizendo que a sua sogra, que ela não era só sua sogra, né, que era sua mãe. Que legal, cara. E pra você, esposa, pra Isabel, né, esposa do Cairo, essa senhora que se foi, eu sei que era sua própria mãe, a mulher que te trouxe no mundo, né, Isabel? Que te ensinou a andar, que chorou das suas conquistas, rezou das suas quedas. Olha só, cara, eu tenho certeza que você ganhou uma mãe de presente, né? Quando se casou com a Isabel, né? E ela, sua esposa, perdeu a mãe de sangue, né? Mas olha, o que ficou... o que ficou bonito demais, ficou o exemplo, viu? Ficou o amor que ela plantou nos dois, tenho certeza. Ficou a certeza que ela partiu sabendo que a filha estava em boas mãos, viu, cara? Porque você que chamava ela de mãe, né? Nunca ia deixar faltar nada, né? Eu acredito, eu também tenho uma mãezinha, gente. Eu acho que perder uma mãe é perder um pedaço do chão, né? Mas vocês têm um ao outro, pelo menos, né? A saudade vai apertar. mas o colo continua, né? O ombro continua e o amor continua. Que Deus receba essa senhora de braços abertos, né? Sua mãe, a sua parceira da vida, né? Que vocês dois, né? Caio e Isabel, encontrem forças um no outro e na fé de vocês, viu? Ó, da Rádio Educativa de Campinas, nossas condolências, nosso respeito e nossa oração. Fiquem com Deus e que o conforto chegue devagarzinho, igual o orvalho da manhã. Bom dia. Bom, gente, com muita tristeza a gente segue nossa programação. A vida tem que continuar, tem que seguir. A gente pede a Deus que esse nosso amigo seja confortado com essa perda sem palavras. A gente vai para um break comercial e daqui a pouco a gente volta. Agora, 6 horas e 5 minutos. Bom dia.

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5: Estamos de volta, agora 6h07. Bom dia, Reinaldo, pra você, meu irmão.

Oh, coisa boa, viu, gente? É, tem música que parece que foi feita pra gente parar tudo e pensar, não é, gente? É, isso aí. É, Adoro Amar Você, na voz de João Paulo e Daniel, uma dessas, né? Porque eles não cantaram sobre amor fácil, não, gente. Cantaram sobre um amor que escolhe ficar, um amor que não parece, que não precisa de motivo, né? Adoro Amar Você. Eles repetem como quem diz, não é porque você é perfeito, é porque eu adoro. Simples assim. E sabe, ouvinte, no corre-corre da vida, a gente às vezes esquece de falar isso pro marido, pra esposa, pro filho, pra mãe. A gente esquece de dizer, eu adoro amar você. Mas João Paulo e Daniel lembram a gente, né? Com aquela viola chorando no fundo e aquele sentimento sincero. Eles dizem que o amor de verdade não é o que nunca erra, é o que nunca desiste. Ouvinte, se você tem alguém do seu lado, seja 5 meses, seja 50 anos, para agora. Olha para essa pessoa e lembra, o tempo passa, a saúde muda, a vida aperta, mas se você ainda adora amar aquela pessoa, você é rico, muito rico. Que a gente nunca se acostume com o amor, que a gente diga mais vezes, que a gente não deixe para amanhã, porque João Paulo e Daniel, João Paulo já se foi, mas a música ficou, e Daniel até hoje canta com a alma, o amor deles ficou gravado. Que seu amor também fique gravado no coração de quem você adora amar. Bom dia! Ah!

0: 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É isso aí, você que participa comigo todas as manhãs aqui, né, no 101,9, e que me manda mensagem através do WhatsApp 19 994780062. Você pode também nos acompanhar no aplicativo Educativa Campinas, que você baixa na sua lojinha de aplicativos. É, vem comigo. E eu quero aproveitar e mandar um abraço carinhoso para todo esse povo, né? Esse povo que vem me visitar aqui na Avenida Andrade Neves, 2158. É, meu amigo Elisiário. Oi, Elisiário, bom dia, meu irmão. É, ele falou, oi, diz, bom dia. Toca aí para nós, Barco de Papel. Abraço, meu amigo. Oh, vou tocar para você, meu amigo. Deixa comigo aqui. Já vou preparar essa moda bonita aqui, que eu acho que ela é bonita demais aqui. E já toco para você já, viu? É muito bom saber que você está coladinho comigo aqui todos os dias, viu? Ó, eu adorei a sua visita, viu? Adorei a sua visita. E a visita do Diogo, que também é um menino de ouro, né? Obrigado por vocês dois estarem aqui comigo esses dias. É, meu bom dia carinhoso vai para o meu amigo Antônio Bonatti. O Antônio mandou o seguinte, palavra de hoje. Deus é aquele que te levanta enquanto os outros nem sabem que você caiu. Oh, que palavra bonita, viu? Ele falou, bom dia, meu amigo Edis. Que Deus abençoe nosso dia e de todos os ouvintes. Posso não mandar mensagem todos os dias, mas estou todos os dias aqui na sintonia desse programa maravilhoso. Um grande abraço. Gostaria de ouvir o Feijão e a Flor com César e Paulinho. Vai ouvir, meu irmão. É, já você vai ouvir. Pode ter certeza que eu vou tocar essa coisa para você. A gente tem recebido mensagem de todos e de muitos ouvintes, e alguns ouvintes dizem que não. Diz, não mando mensagem muito, mas eu estou aqui ouvindo. Então a nossa audiência é tremenda, eu tenho certeza disso, porque tem muita gente aí acompanhando a gente todos os dias, viu? Muito obrigado e muito obrigado pelo carinho de sempre, viu? Quem está comigo também aqui é o Rony. Oi, Rony, bom dia, meu irmão. Deus abençoe o seu dia. Seja bem-vindo.
1: Cruz, bom dia.
0: Bom dia.
1: Tudo bem?
0: Graças a Deus.
1: Aqui é o Rony, aqui do Sítio Sapezal. Queria mandar um abraço aí para minha avó, Dona Maria, pro vô Toninho, vó Jacira, meu pai, minha mãe, meu irmão, o compadre e a comadre, lá no sítio de São José, pessoal da família Bachelli, família Ming, lá da Fazenda Estiva, né, os meninos lá do Laércio, pro Joãozinho, lá do sítio de Santa Cândida, dona Carminha, seu Plínio, o Bruninho, meu amigo aí da padaria, aqui em Dayatuba, o Toinhão, Batata, a dona Heloísa, o Cairo aí da padaria também.
0: Isso.
1: O Kiala do suco de laranja. Todos os ouvintes aí que tá ouvindo. Eu queria ouvir a música, chama Caboclo Feliz. Perdão. Chama Boiadeiro Feliz com Zé Caboclo e Caboclin. Agradecer para todos os ouvintes aí que tá ouvindo aí.
0: Claro,
1: tá bom, meu querido?
0: Tá bom demais.
1: Obrigadão.
0: Ô, Rony, obrigado, viu? Obrigado pela participação. Cadê o Toninho? Toninho tá mandando mensagem para nós. O que aconteceu? O Toninho tá com problema? Fala pra ele que nós estamos com saudade dele aqui, viu? A Heloísa também tá aqui, né, Heloísa? Bom dia, minha querida.
2: Bom dia, Edir.
0: Bom dia.
2: Bom dia, meu amigo.
0: Bom dia.
2: Ótima quarta-feira com frio.
0: É.
2: Mas o frio não nos atrapalha, né, Edir?
0: É verdade.
2: A gente tem que trabalhar, né?
0: Trabalhar,
2: isso mesmo. Eita, já levantei, já tomei aquele cafezinho quente pra reanimar os nervos. E estamos na luta, já estou na máquina, já trabalhando,
0: oh,
2: em nome de
0: bom.
2: Jesus.
0: Amém.
2: Edi, põe uma música bonita para mim aí, do Leandro e Leonardo, Não Aprendi a Dizer Adeus.
0: Opa!
2: Ofereça ao Rony e a todos os ouvintes.
0: Obrigado.
2: Fica com Deus, meu amigo.
0: Com Deus também, Luísa. Deus abençoe, obrigado pelo carinho. Quem está comigo também é a Marilene Benetaço. Oi, Marilene, bom dia. Ela falou, bom dia, que a paz de Cristo habite seu coração e transforme este... em dias de bênção, acho que isso aqui foi antes, né, que você me mandou, que transforme esse dia em dia de bênçãos, viu? Um dia de bênção. Bom dia, minha amiga querida, Deus abençoe, viu, Marilene? Obrigado pelo carinho. Ah, Ivonete também tá aqui, né, Ivonete? Bom dia.
3: Bom dia, Edil Cruz.
0: Bom dia. É
3: Ivonete aqui de Sumaré.
0: Opa!
3: Tá falando. Tudo bem, família tá bem?
0: Graças a Deus.
3: Ah, essa música é excelente, é muito bonitinha.
0: Bonitinha
3: demais.
0: Mesmo.
3: A gente volta lá atrás com essa
0: verdade,
3: música aí. Reserve de novo.
0: Isso.
3: Um abraço.
0: Outro pra você, obrigado pelo carinho, viu? Minha querida amiga, Maria Cida, ela falou assim, ó, a vida é assim, ou você senta e lamenta, ou você levanta e enfrenta. É, que todos os nossos passos nos levem para o que nos faz feliz de verdade. Obrigado, viu, Maria? Mandou uma mensagem.
4: Edir, bom dia. Aqui bom é Maria dia. Do Jardim Auxiliadora. Toca para mim a música, uma música do Tião Carreiro e Pardinho.
0: Claro.
4: Pode ser qualquer uma, porque eu sei que você tem bom gosto.
0: Oh, obrigado. Vou tocar
4: Deus
0: um
4: Deus te abençoe.
0: Amém.
4: E eu ofereço a todos vocês aí da rádio.
0: Muito obrigado.
4: Tenha bastante saúde e continue, e você continue assim como sempre você é.
0: Obrigado,
4: senhor. Atendendo a gente direitinho. Você é muito educado.
0: Muito obrigado.
4: Deus te abençoe.
0: Amém.
4: Viu bastante.
0: Amém. Ah, muito obrigado. Fico muito feliz de receber esse carinho de vocês, viu, gente? Obrigado mesmo, viu? A Lucimeire também está aqui, ela foi e diz, bom dia, como é bom começar o dia ouvindo o Lio e Léo, né? Como é bom começar o dia ouvindo você, com sua voz abençoada, parece que acalma a gente. Que Deus abençoe, um bom dia para todos nós, Lucimeire Galhardo de Sumaré. Ô Lucimeire, eu fico até emocionado quando você fala isso, viu? Eu agradeço demais seu carinho, viu? Obrigado mesmo, muito obrigado. Quem está aqui comigo também, meu querido amigo, o Renato Carvalho está mandando aqui um... mutirão, carro de boi, olha só que legal, Cachoeira de Minas, 3 de junho. E a, olha, tá lá, não vai, tá lá relembrando os bons tempos. Ô, Renatão, que legal, que bacana, viu? Eu não vou agora porque eu tô indo pra Minas no mês que vem. Vou fazer uma viagem grande, viu? Se Deus quiser, com a graça de Deus. Vou ver muitas coisas boas e depois compartilho com vocês aqui. A Iracy de Oliveira também tá mandando um bom dia carinhoso pra gente e fala que a primeira vitória do dia está de pé. Só peço a Deus que abençoe o nosso dia. É isso aí, Iracy. A gente só pede a Deus isso. Minha querida amiga Edna Borro, ela ficou ouvindo aqui, limpando a geladeira e te ouvindo. Abraço. Oi, Edna. Obrigado pelo carinho, viu? Dá um abraço no José também, viu? Muito obrigado. Quem tá aqui comigo também? Adriana Alves. Oi, Adriana. Bom dia.
5: Oi, Edis. Bom dia.
0: Bom dia.
5: Bom dia. Bom dia para todos, né? Um dia abençoado.
0: Amém.
5: Aqui é a Adriana, aqui de Souza, Campinas. É, eu fico ouvindo esse povo aí que mora no sítio, né? Fazenda. Ô, oh, saudade que dá,
0: viu? É verdade,
5: infância.
0: Viu?
5: Meu sonho é voltar pro sítio ainda, se Deus quiser.
0: É, né? Eu também.
5: Aí, viu? Vocês vão lá visitar a gente, tá bom?
0: Ah, pode ter certeza.
5: Legal, né?
0: Nossa.
5: Legal esse calor humano, né?
0: É verdade.
5: Por favor, toca pra mim a música Saudade da Minha Terra, tá bom?
0: Opa!
5: Um abraço carinhoso pra todos vocês aí. Fiquem com Deus.
0: Com Deus também, Adriana. É bom receber essa mensagem linda, gostosa de vocês, viu? Então, vamos tocar, começar a tocar essas modas? E daqui a pouquinho a gente volta, viu, gente? Bom dia! Agora em Campinas, 6h30. Bom dia!

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1: Educativa Campinas, agora 6h40. Bom dia.

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É isso aí, gente. Você que acorda aqui, acorda cedinho junto comigo, né? É um bom dia madrugador. O dia já começou, a viola tá no ar. E sabe de uma coisa, gente? A vida às vezes parece uma estrada de chão batido depois da chuva. É, escorrega, atola, dá vontade de parar, né? Mas o velho carreiro ensina. Boi cansado também anda, devagar, mas anda. E a viola, mesmo com a corda gasta, não desafina, continua cantando. Ouvinte, o senhor e a senhora podem estar cansados, podem estar com sono atrasado e a conta atrasada. Mas vocês estão aqui, acordaram, deram mais um passo. E é isso, já é uma vitória, não é? Erga a cabeça, ajeita o chapéu ou penteia, né, o cabelo. O dia é novo. O sol é o mesmo de sempre, tá? E o Criador não dá carga pesada para quem não tem braço firme, viu? Então, canta junto com a gente, mesmo que seja baixinho. Trabalhe com fé, sonha com coragem, porque enquanto tem viola no rádio e poeira na estrada, ainda tem chão para andar. Bom dia, meu parceiro, bora com tudo, a semana é sua, a vida é sua e a viola... Ah, a viola tá aqui, só pra lembrar você. Você não tá sozinho, não. Bom dia! E aí, meu programa tá quase acabando, mas não acabou ainda não. Quero agradecer aos ouvintes que mandam mensagem. Alguns que mandaram áudio, eu não vou conseguir ouvir, gente. Porque tem pouco tempo, nós vamos tocar umas modas aqui pro povo. O Hamilton, quero mandar um abraço carinhoso pro Hamilton. Ele falou, desejamos sementes do bem, prontas para florescer em qualquer... estação. Bom dia a todos os ouvintes, excelente dia para todos nós. O Hamilton mandando um bom dia pra gente. O Sidão lá do Morro Alto, ô Sidão, tava mesmo com saudade de você, viu? Eu ouvi seu áudio aqui, Sidão, mas infelizmente eu não vou conseguir colocar, porque tá acabando o programa, eu tenho que tocar a moda. Eu vou tocar essa moda que você pediu aqui, viu? Aguentei que você já vai ouvir Cascatinhana. Um abraço carinhoso pra Maria, né, lá do São Bernardo. A Ilza Ferreira também mandou, bom dia, meu querido, diz, se der tempo, toque pra mim, Viajante Solitário. Vou tocar pra você já, aguenta aí. A minha querida de Janeiro, eu tenho certeza, eu sabia que eu ia acordar você, de Janeiro. Quando eu toquei Tião Carreiro, eu falei, a Janeiro tá acordando, ela vai ouvir e vai mandar mensagem pra mim. Adivinhei, viu? Bom dia. Bom dia também vai pro Machado. O Machado tá sempre com a gente aqui. Ele mandou que a paz de Deus reine na sua casa, sua família e no seu coração. Abraço pra você, meu querido. É, mais um também que tá chegando aqui agora. Meu amigo André Luiz, da Uber. É, chegamos agora, mas acompanhando desde já. Bom tempo. Iraci mandou um abraço pra você. Ô, Iraci, obrigado. E um abração pra vocês também, casal maravilhoso. André, anota 5 estrelas pra esse menino, viu? Que Deus abençoe esse casal, essa vida e que sigamos juntos, viu, André? Continue com a gente, que ó, hoje eu indiquei você pra uma pessoa, viu? Deus abençoe seu dia. Meu querido amigo também, o Antônio Abadia, tá sempre aqui com a gente também, né? Ô, Antônio, abraço pra você, viu? Obrigado pelo carinho. Dá um abração na Abadia por mim, viu? É, vamos tocar umas modas, daqui a pouquinho eu volto para encerrar o programa, gente. Agora são exatamente 6h53, bom dia!

0: Ah, coisa boa, né? Terminar o programa com essa belíssima canção de Cascatinhana. Na verdade, o Álvaro Caparrós me disse que é Seu Francisco e Dona Ana, carinhosamente chamado por eles, porque ele disse que a família dele conhecia o casal. E eu fico feliz demais de poder compartilhar esses momentos gostosos aqui da música sertaneja com todos vocês e passar o programa para o meu amigo querido Paulo Rogério Agostinho, que chegou de férias, está com a tocha, com vontade de trabalhar, animado, chegou com animação aqui, com um monte de coisa na mão e trazendo, e me deu um abraço. Seja bem-vindo, Paulo Rogério.
1: Obrigado, Edis. Bom dia para você, bom dia para todo mundo. Eu vim carregando agora que eu tenho que usar óculos para enxergar, então eu tenho que ter dois óculos, a minha garrafa d'água, o celular, ainda esqueci o fone.
0: Isso. Correria para pegar.
1: E fiz a correria para pegar lá, e mais as anotações que eu fiz aqui para poder falar no programa, né?
0: Isso.
1: E a Cascatinha e Inhana, que é a... Você falou que é Francisco e Ana?
0: Dona Ana, né?
1: É o Chico e a Ana, então. Isso, podia ser, né?
0: Isso.
1: Cafezal em Flor... Não, Flor do Cafezal. Flor essa do música, cafezal. Eu me lembro, quando meu pai nos levava para o sítio dos meus avós e meus tios lá no Paraná. Uhum. Lá em Arapuã, que é perto de Campo Mourão, né? E sempre chegava lá perto de Londrina, entrava a Paiquiri FM.
0: Uhum.
1: E sempre tocava essa música, Flor do Cafezal, lá para aquelas bandas, né? Então tenho essa recordação de bons tempos, lá dos anos 1980.
0: Que sentimento gostoso, né?
1: É verdade.
0: Consegui provocar em você esse sentimento saudosista, né?
1: Sim, sim,
0: que gostoso.
1: A Flor do Cafezal.
0: É isso aí. Bom, gente, seguimos com a nossa programação. Peço a Deus que abençoe a todos vocês. E como eu sempre digo, a vida é como uma boa moda sertaneja. Ela é cheia de histórias para contar e de sentimentos para compartilhar. Bom dia, Júlia Falasco. Bom dia, Djanira. E até amanhã.

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5: A Comissão de Constituição e Legalidade da Câmara Municipal de Campinas realiza hoje, às 14h, uma audiência pública para debater o projeto de lei complementar de autoria do Executivo que altera a lei que estabelece o plano de cargos, carreiras e vencimentos da Guarda Municipal de Campinas. A proposta prevê a criação de uma reserva mínima de 15% das vagas para candidatas no sexo feminino nos concursos públicos para ingresso na guarda. A audiência será realizada no plenário da Câmara, com transmissão ao vivo pela TV Câmara Campinas e pelo canal da emissora no YouTube. A população pode participar presencialmente ou enviar manifestações pelo link disponível na página inicial do portal da Câmara. Com trabalhos técnicos de Maurício Vicenzi, Isabela Santos para o Minuto Câmara.
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6: Olá, bom dia para você que está ligado conosco em 101,9 e também pelos aplicativos do Android e do iPhone ou iOS, né? Android tem vários, o iOS é só iPhone, não tem importância. Mesmo assim, bom dia para você que já acordou, já estava aí curtindo o Bom Dia Viola com Edis Cruz. E agora vocês estão convidadíssimos a seguir comigo até as 9 horas da manhã com o Bom Dia Campinas. Aqui a gente fala de assuntos diversos, efemérides, acontecimentos do dia. Manda um alô para você que está aí ligado, né? Eu falo hoje ainda do iglu aqui, mas hoje eu estou na Sibéria, tá bom? Estou na Sibéria. Ontem eu estava no Polo Norte e hoje eu estou na Sibéria falando aqui com vocês ao vivo, com certeza. e mande sua participação pelo 19-99-478-0062, 19-99-478-0062. Para abrir com muito glamour, muito júbilo, muita alegria e também lembranças, vamos chamar John Rivers, Do You Wanna Dance? Aqui, a primeirona do Bom Dia Campinas.

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1: Olha, no Bom Dia Campinas, a Cássia Heller com o segundo sol. O primeiro estava chegando aqui, os primeiros lampejos dos raios solares estavam chegando aqui, mas eles já estão desaparecendo, viu? E a previsão diz que vai mudar o tempo a partir de amanhã. Vamos ver. O Caetano Veloso, Lua Estrela, Joe Esposito ou Esposito, vou ficar devendo aqui a pronúncia corretíssima, Lady, Lady, Lady. Lady, Lady, Lady, eu acho que é a música de algum filme que eu já assisti, mas eu não tô lembrando agora. Enfim, e John Rivers, Do You Wanna Dance? Uma curiosidade sobre a Cássia Heller, não é nem sobre essa música, que outro dia, ouvindo em algum lugar, eu soube, eu não sabia, mas eu soube, confirmei aqui agora, com a IA, que Malandragem, que ficou eternizada na voz de Cássia, ela foi feita, né, foi escrita, composta por Cazuza e Frejá. E, opa, deixa eu baixar aqui o WhatsApp. E aí eles fizeram especialmente para a Ângela Rorô em 1988. E sabe o que a Ângela Rorô fez? Falou, não quero, não vou, porque eu não acho que combina com esse momento. E depois ela ficou esquecida, foi oferecido de novo, ela falou, não quero, não é para mim. E aí a Cássia Heller se tornou uma música de sucesso, né? Eu particularmente, se eu fosse a Ângela Rorô, eu também diria não para Malandragem. Eu não sei porquê, mas essa música eu não gosto. Enfim, né? É só uma opinião minha aqui particular sobre a Lady, Lady, Lady, é de Flashdance. Será que é mesmo? Eu tava achando que era daquele filme com aquele artista que... aquele filme com aquele artista que eu não tô lembrando mais, que tem uma música I Might Be You também, né? Acho que eu tô fazendo várias confusões, mas enfim, vamos seguir, porque senão eu falo muito, gente, depois, você já viu, né? Eu quero mandar um abraço para todos os porteiros, hoje é dia do porteiro, né? Então, todos os porteiros que ouvem a Educativa, aquele grande abraço, é um trabalho muito legal, tem bastante importância e relevância os trabalhos de portaria, porque o porteiro tem que ficar de olho, tem que filtrar ali quem entra e quem sai nos condomínios, né? Muito embora hoje muitos condomínios estejam automatizando as portarias, né? Então tem leitura facial, tem isso, tem aquilo, mas é perigoso porque a gente nunca sabe quem que vai estar no carro, né? Ainda mais quando chega aqueles carros, a gente vê cada história com essa coisa de porteiro, né? Para encerrar esse bloco, eu vou dizer o seguinte, eu vou pôr uma mensagem aqui desse ouvinte, ele me acompanha há muito tempo e ele é simplesmente um pândego, mas pensa numa pessoa pândega mesmo, né? Ele gosta do mise-en-scène, ele gosta de um vaudeville, então eu vou colocar a mensagem dele para, olha só o que eu tenho que acordar cedo, vir fazer o programa e ainda ouvir do Maurício Rodrigues, vulgo Tatu. Vamos ver o que ele falou para mim aqui logo essa hora da manhã.
2: Tamo na luta, nego velho. Bom dia.
1: Bom dia.
2: Ótimo programa.
1: Obrigado.
2: Você nunca nega a raiz mesmo, né?
1: Não.
2: Fica aí com o negócio de Londres, Paris.
1: Ah.
2: Mas não deixa lá. Arapuã.
1: Arapuã.
2: Como é que fala Arapuã em francês?
1: Arapuã.
2: Arapuã.
1: Arapuã. Monsieur.
2: Tá tudo taxista.
1: É.
2: Abraço, amiga.
1: Abraço. É porque eu passei muito tempo da minha vida lá. E antes de ser Arapuã, sabe o que que era lá, Tatu? Barreirinho do Oeste, viu? Que passava perto do Rio Barreiro lá. Mas tá bom, gente, é isso. Daqui a pouco eu volto e com mais coisinhas aqui no Bom Dia Campinas. A gente chama agora quem? O Chico Buarque e a Simone cantando Iolanda. Adoro.

0: Guns N' Roses, Don't Cry, na Educativa. Vai, filho. Três, tá acabando.
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0: É verdade, gente, por incrível que pareça, eu estou aqui apresentando Bom Dia Campinas nesta terça-feira, 9 de junho de 2026, às 7h48, tá bom? O Axl Rose, gente, ele é bem barraqueiro, né? E eu tava olhando aqui os barracos que ele aprontou no Brasil. Em 1992, ele estava hospedado em um hotel de luxo em São Paulo. E ele estava irritado com a aglomeração e a insistência dos fotógrafos e jornalistas na entrada do local. Aí ele perdeu a paciência e arremessou uma cadeira pesada de lá da sacada. E aí causou ali um, sei lá, né, um, nada de grave, né? Fez um, como é que chama aquele hematoma? Causou uns hematomas, pronto. E ele foi diagnosticado, gente, com bipolaridade, tá? Então ele é meio assim, um dia ele tá, outro dia ele não tá, uma bate a outra falha. É, eu não tô nem aqui falando, nem julgando nada, gente, bipolaridade é uma coisa séria, né? É uma patologia que precisa ser tratada, sim. E ele também, em 2016, ele teve aqui no Rio de Janeiro e causou uma polêmica por exigir um camarim de luxo também, tudo no luxo, avaliado em 70 mil, segundo relatos, ele nem usou. E também conta aqui a inteligência artificial que em um show lá nos Estados Unidos da América, ele teria agradecido ao público norte-americano dizendo obrigado em vez de thank you. Né? Diz que tanto é o amor dele com o Brasil. Tendo dito tudo isso, eu quero dizer o seguinte, que estão participando comigo agora aqui o Gilson Lucchini também, o Márcio está dizendo que a abertura da Copa é 4 horas da tarde. Tá bom, é isso mesmo, é o jogo lá no México, né? É, vai abrir lá no México a Copa do Mundo. Muito obrigado pelo aviso. O Gilson Lucchini está ouvindo, a Jô, a Tânia, a Valéria Valerri. Nossa, quanto tempo a Valéria Valerri não mandava uma mensagem. Aí eu perguntei, que bom que você mandou sinal de fumaça. Você está viva, vivinha, né, Valéria? Obrigado, viu, querida? O Rogério Ortiz, a Ana Célia, a Maria, a Dade. A Dade mandou uma mensagem aqui bastante longa, mas ela disse que estava com saudades. Obrigado, Dade. A Fabiana também dizendo que foi flash dance. Obrigado, Fabiana. Olha, já que o Márcio falou em Copa do Mundo, eu nem ia falar isso agora. Mas, fosse eu algum técnico, eu levaria para a Copa. Aí vocês me ajudam. Vocês que assistiram desde a primeira edição da Copa em 1930, que foi no Uruguai, vocês devem saber muito mais do que eu sobre Copa do Mundo, sobre seleção, convocação, lesões, né? Porque agora a seleção brasileira está toda lesionada. Eu acho que nem vai chegar, né? Se chegar no jogo de abertura, já temos que nos dar por muito satisfeitos. Mas a minha seleção teria o goleiro Higuita, né, que ele fazia malabarismo e piruetas e firulas no gol, né? Como eu tenho saudades do Higuita. O Carlos Valderrama, que tinha aquele cabelão estilo Birubiru, mas o dele era muito mais imponente, o cabelo do Carlos Valderrama, né? O Gamarra, aquele zagueiro paraguaio, né? Quase ninguém passava pelo Gamarra, viu, gente? A defesa ia estar bem composta. E no ataque eu colocaria Roger Milá. Então, me ajude aí você que conhece tudo de escalação e de seleções e vamos ajudar a compor aqui minha seleção, ó. Então eu tenho um goleiro, o Valderrama, não sei qual a posição que ele jogava, o Gamarra era o Gamarra era zagueiro e o Roger Millar, eu acho que era atacante, né? O Roger Millar que impôs a derrota para a Argentina de 1-0, acho que em 90, né? Fez a Argentina perder por 1-0 com o gol do Roger Millar. Bom, tendo dito tudo isso, e eu não disse nada do que eu anotei aqui, só estou coisando história, no próximo bloco eu vou voltar com informações mais interessantes aqui no Bom Dia Campinas. Vamos ouvir agora Djavan. Até já!

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5: A Câmara Municipal de Campinas promove hoje o primeiro encontro presencial da 8ª edição do Parlamento Jovem, um programa partidário de formação política e cidadã para estudantes do 8º e 9º ano do ensino fundamental. Organizado pela Escola do Legislativo, o projeto simula a rotina legislativa, permitindo que os alunos eleitos atuem como jovens vereadores para propor melhorias à cidade. Nesta edição, 29 escolas se inscreveram para participar, 26 públicas e 3 particulares. O programa é também uma oportunidade para os estudantes aprenderem sobre o processo da casa e desenvolver habilidades de argumentação, respeitando a diversidade de opiniões e construindo um olhar crítico sobre a realidade. Com trabalhos técnicos de Maurício Vicenzi, Isabela Santos para o Minuto Câmara.
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6: Bom Dia Campinas, 8h05, 9 de junho, terça-feira. Muito obrigado a todos que estão aqui na audiência, a NV de Bôscolo, o Manuel e a Nilda, lá do Parque Via Norte. Bom dia, viu, Manuel? Nilda também estão ouvindo. Nossa, ninguém mandou nenhum nome da seleção aqui, da minha seleção. Olha, por enquanto eu tenho o Iguita, o Carlos Valderrama, o Gamarra e o Roger Milá. Ninguém, então, vocês não assistiram Copa coisa nenhuma e eu estou aqui me iludindo com a audiência. Mas olha, hoje vai acontecer, né, a partir, já acho que agora cedo, né, deixa eu ver aqui que horas vai ser. É a partir de agora cedo. Uma campanha, uma grande campanha gratuita de vacinação contra a gripe promovida pela Secretaria de Saúde de Campinas. Vai acontecer em 3 terminais de ônibus aqui da cidade, começa hoje e vai até sexta-feira. As doses estão disponíveis para pessoas a partir de 6 meses de idade nos terminais Padre Anchieta, Campo Grande e Terminal Central. Para receber a dose, basta apresentar um documento de identificação com foto. É muito importante, viu, gente, vacinar contra a gripe. É assim, às vezes a pessoa fala, ah, mas eu vacinei contra a gripe uma vez e peguei gripe. Mas não tem nada a ver uma coisa com a outra. Você já poderia estar com o vírus incubado e pegou. Mas a partir daí, você não vai contrair uma doença mais grave, né? Uma pneumonia, alguma coisa, que vai levar você a uma internação. Então é para prevenir essas internações, essas complicações mais graves que a vacina é importante. Tá certo? Então também um beijão para a Elaine Aparecida de Souza, que está ouvindo, né? Muito obrigado, um beijão para você, minha amiga querida. A Solange diz que a minha seleção está ótima, mas está faltando jogo ainda, viu? Só tem um, dois, três, cinco, só tem quatro jogadores na minha seleção, viu? Olha, eu estou achando... vocês viram aquela história lá do rapaz que pulou a defesa, né, lá nas Cataratas do Iguaçu para recuperar o celular? Eu tô achando, porque ele chegou agora aqui, tô achando que é o Pedroso. O Pedroso tava lá nas Cataratas do Iguaçu, o celular dele caiu e ele pulou lá, simplesmente no rio, enfrentou uma correnteza ali que poderia ter levado ele pro Beleléu. E aí eu estava vendo os comentários nas redes sociais e a turma não perde oportunidade, dizendo para ele o seguinte, né, que faltou um barril para ele poder descer as cataratas com mais segurança, igual o pica-pau, e faltou também, né, um senso de, sei lá, de se mancar, né, ali não é lugar. Perdeu o celular, perdeu, pôs a vida em risco para recuperar o celular. E também não dá para entender se ele recuperou esse celular, mas ele pulou e o pessoal estava filmando e viu ele filmando, né? Isso. Então está confirmado aqui a música Lady, Lady, Lady, foi sim tema do Flashdance em 1983. Olha, então o Manuel está dizendo o seguinte, eu não ouvi a pergunta da Copa, mas eu estou montando a minha seleção, viu, Manuel? O Manuel, a última que você assistiu foi 78, mas você não assistiu desde a primeira, Manu? Então é o seguinte, eu estou montando a minha seleção. A minha seleção vai ter o Higuita no gol, o goleiro que fazia firula e tudo mais, né? O Valderrama, o Carlos Valderrama, o Gamarra e o Roger Millar. Então tá faltando muita gente aqui que eu tenho que levar pelo menos 11 jogadores, né, para a Copa do Mundo. E daqui a pouco eu volto com vamos para mais músicas, que é o que importa também aqui no programa Bom Dia Campinas. Continue sua participação no 1999-478-0062. Emílio Santiago.

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1: 8h21, olha, Fábio Júnior e Bonnie Tyler, Sem Limites para Sonhar, Hanson, Save Me, Emílio Santiago, Aviso aos Navegantes, também já passaram por aqui o Eduardo, do Zec, Brega, Chique, adoro essa música, Djavan, Dou, Não Dou, Guns N' Roses, Don't Cry, Daniela Mercury, A Primeira Vista, Dalto, Espelho d'Água, Nica Costa, On My Own, Chico Buarque e Simone, Yolanda, bastante coisa, hein? Cássia Eller, O Segundo Sol, Caetano Veloso, Lua Estrela, Joe Esposito, Lady, John Rivers, Do You Wanna Dance? Continue participando, dá tempo, 1999-478-0062. Agora a Bonnie, né, gente, foi internada, tá em coma induzido e, né, 75 anos, tá... Ninguém sabe, ninguém fala o que aconteceu com ela, né? Ela está internada ainda, eu fiquei sabendo disso durante as minhas férias. Mas enfim, né? O último comunicado que tem é do dia 5 de junho e afirma que a cantora permanece em Portugal, onde continua em tratamento, e a equipe reforça pedido de respeito à privacidade da família e diz que está avançando lentamente, então, a Bonnie, né? Toda a recuperação para a Bonnie... nesse momento. Hoje é aniversário do Michael Jane Fox. Por que que eu tô falando? Porque ele tá fazendo 65 anos e ele tem o mal de Parkinson, né? Então ele vem sofrendo bastante. As aparições públicas dele são bem tocantes, né? É a mesma patologia do Papa João Paulo II, né? Também que aparecia lá firme e forte no propósito dele. Eu tenho um ranço da capa de uma revista que publicou uma foto dele muito sofrida, assim. Eu tenho essa revista lá, mas, assim, foi muito triste ver aquela foto. Outra coisa que eu queria dizer é o seguinte. Neste final de semana vai acontecer a Feira Cult, de arte independente, que vai ter também oficinas e gastronomia lá na Estação Cultura de Campinas, viu? Vai ser nos dias 12, Dia dos Namorados, dia 13, Santo Antônio, dia 14 de junho. Então vai contar com mais de 100 expositores de arte, oficinas criativas, artistas em ação com pintura ao vivo, flash tattoo, música também, e a entrada é de graça, lá na Estação Cultura, né? Inclusive, tem um ouvinte nosso, que é o Arnaldo Xavier, ele me deu um livro de presente, O Espelho Opaco. Arnaldo, eu não li o livro ainda, viu? Mas não foi por desinteresse, é por pura preguiça mesmo. Eu estou tentando acabar um livro lá, mas eu não acabei ainda. Faltam pouquíssimas páginas, eu não acabei, mas eu vou ler o livro, viu? Então o Arnaldo Xavier vai estar lá, se você quiser conhecer o nosso ouvinte pessoalmente, o Arnaldo Xavier, ele vai estar lá. E o Michael Jane Fox é o eterno Marty McFly, né? Da trilogia De Volta para o Futuro. E hoje também é aniversário do Johnny Depp, 67 anos, que ficou bastante conhecido. Ele fez, acho que... Não era Como Água para Chocolate o filme, não. Acho que era Chocolate, que era um romance, assim, tórrido, né? Entre uma moça que tinha uma loja de chocolate e eles se conheciam ali. Eu não lembro. Acho que é só Chocolate o filme, viu? Ele fez outros filmes também, do Tim Burton, inclusive. E ficou muito mais conhecido na franquia Piratas do Caribe. Então, vamos dando sequência aqui no Bom Dia Campinas, agora com Gilberto Gil, e eu já mando para vocês aquele abraço.
2: Este samba vai para Dorival Caymmi, João Gilberto e Caetano Veloso. Vamos lá. O Rio de Janeiro continua lindo,

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1: Bom Dia Campinas, 8h44, James Taylor, You've Got a Friend. Antes tivemos o Ivan Lins, Só Para Ganhar Você. O Guilherme Arantes, Deixa Chover. Parece que o Guilherme Arantes, segundo a minha ouvinte Ilza Ferreira, vai estar aqui em Campinas dia 12. Eu não estava sabendo, viu, Ilza? Mas se ele vai estar, eu tenho certeza que você vai. O Grafite, Mama Maria. E também, antes, o Gilberto Gil, Aquele Abraço. 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Mas aí já era, eu já não gostei tanto, não. Mas era bem interessante isso, acho que foi nas Copas de 82, depois 86, depois 90, né? Eu acho que a seleção de 90, que flopou, né, o gol do Caniggia na seleção do Sebastião Lazzaroni, lembra daquilo? Então, acho que até aquela seleção... Era melhor que essa, né? Mas, sei lá, cala-te boca, né? Cala-te boca. Inclusive, olha, o Mauro Marques, ele tá animadíssimo para a Copa do Mundo porque ele é meia Kombi, é isso? É uma Kombi cortada no meio, estilizada, tipo um balcão de bar, de boteco, ali tem umas moringas em cima ali, para o povo fazer de balcão, né? Ficou bem legal, e parece que tem a lanterna, acende os faróis, né? Tá bem animado com a Copa do Mundo, o Mauro Marques. Muito bem, então a Darcy Berton também ouvindo aqui, a Thelma Nicásio, a Rosa Silvério. Daqui a pouco tem um ouvinte aqui, um abraço pro Macedo, que também está no Via Norte, obrigado. A caravana do Parque Via Norte tá em peso aqui no auditório hoje. Bom, daqui a pouco eu volto para falar então da seleção... que o ouvinte mandou aqui, daqui a pouco também tem o Marcos Cavalcante, que vai dar continuidade com o Manhã Educativa aqui nos nossos 101,9. Agora nós vamos ouvir Jefferson Starship. Daqui a pouco eu volto.

0: Alguém, boa tarde, grupo.
1: Boa
0: Alguém
1: tarde.
0: mexe com um carro aqui na Alvorada? Deus abençoe, viu?
1: Deus compensou. Acho que não foi para mim essa mensagem, foi por engano, mas em todo caso, né, 9 horas, quase 9 horas, Deus compensou, então, mandou errado, tudo bem, a gente vai seguindo o programa.
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0: E com Information Society Repetition, eu vou encerrando o Bom Dia Campinas desta terça-feira, 9 de junho. Antes teve a Gal Costa, Meu Bem, Meu Mal, John Travolta, Sandy, do filme Grease, nos tempos da Brilhantina, respondendo aí a pergunta da Edna. Muito legal essa música, né, Edna? Obrigado, viu? Vamos encerrar, já está aqui posicionado Marcos Cavalcante, que já vai começar o Manhã Educativa, e desejar bom dia para ele. Tudo bem, Marcos?
1: Ô, Paulinho, bom dia para você, para os seus ouvintes, boa terça-feira para todos.
0: Muito obrigado aqui a todos que mandaram mensagem, o Alexandre Staff, o Reginaldo Paiva. Olha, Marcos, eu perguntei para a audiência hoje o seguinte.
1: O quê?
0: Eu perguntei para eles me ajudarem a montar a minha seleção. Na minha seleção, teria o Higuita, o Carlos Valderrama, o Gamarra e o Roger Millar.
1: Roger Millar.
0: E aí o nosso ouvinte, deixa eu pegar o ouvinte.
1: Mas aí você só colocou quatro jogadores e o
0: restante.
1: Então,
0: mas é porque eu não tenho essa lembrança. Ah, eu colocaria o Franz Beckenbauer também, estou lembrando agora.
1: O Kaiser. Foi campeão como jogador e treinador.
0: Qual é Kaiser?
1: Kaiser é o Beckenbauer.
0: Kaiser não é o negócio, o imperador da Rússia lá, que é o Kaiser, não sei o quê.
1: Ele era conhecido como Kaiser aí pelos amantes aí do futebol.
0: Não é cerveja também?
1: Você esqueceu do Carlos Puyol, por exemplo, que é um baita zagueiro, né?
0: Mas o Carlos Puyol é novo.
1: É novo,
0: eu quero montar uma seleção das antigas.
1: Ah, mas tem que ser de todos os tempos.
0: Ah, de todos os tempos?
1: É.
0: Então tá, o Renato Carvalho já completou minha seleção. Ele disse o Higuita, o Valderrama, o Roger Millar. Ah, o Zidane ele colocou.
1: O Zidane é recente, se você for analisar.
0: O Zidane é chato, né?
1: Mas jogou muita bola. Mas eu vou falar para você, entre Zidane e o nosso Rivaldo, eu vou pelo nosso produto nacional. Rivaldo jogou muito em 2002 muito pouco lembrado por isso.
0: Aí ele colocou aqui o Sócrates.
1: Sócrates.
0: O Platini.
1: Platini, grande
0: Rudi Gullit. Maradona, Pelé e Carlos Alberto. Eu não sei. A minha seleção vai ficar desfalcada.
1: O Gullit é o holandês, né? Jogava junto com o Van Basten, aquela seleção, o carrossel holandês, né? Que fez muito sucesso. Seria uma baita seleção hoje em dia, né? Você imagina Maradona, Pelé hoje. Vendo essa turma jogando hoje em dia, como que eles estariam?
0: Os ouvintes eles são pândegos, né?
1: Com certeza.
0: Tem um ouvinte aqui, ele está falando que a nossa seleção... Ah, eu não vou falar isso, não.
1: O que ele falou da seleção?
0: Não, ele está falando
1: Ele está brigando com a nossa seleção?
0: Não, ele está falando... Eu não acho isso. Ele está falando que o pior que a nossa seleção são os times de Campinas. Mas eu acho que os times de Campinas são melhores que a da seleção.
1: Ah, não. Aí você também está de brincadeira, né, Paulinho? Não dá, né? Olha, os times de Campinas é algo à parte. Não pode nem entrar nessa discussão.
0: Não, porque senão a gente leva...
1: Tá terrível a situação dos times de Campinas, infelizmente.
0: Ah, da Guarani acho que sobe de novo para B, viu?
1: Mas ainda tá numa fase, né? Quem lembra o Guarani aí da época do Amoroso, de Jalminha, Luizão, aquela época lá era boa,
0: não,
1: né?
0: Não, tem ouvinte...
1: Ponte Preta aí, quando tinha Oscar,
0: eu tenho certeza que tem ouvinte aqui que lembra da seleção... Do time campeão de 78, do Guarani.
1: 78.
0: Que estava lá assistindo no estádio. Mas também aqui...
1: Bons tempos, viu, Paulinho?
0: Estão dizendo aqui que o Cabanes... Você conhece o Cabanes?
1: Não é Ibanes, não?
0: Não, não sei. Ele falou
1: que agora tem um Ibanes no Brasil, que eu estava acompanhando muito pouco futebol, né? Eu pensei que era um jogador mexicano naturalizado, mas não. O Ibanes é produto nacional mesmo.
0: Não, então tá bom. Depois a gente vai tentando lembrar mais nomes da seleção. Sim. Marcos, desejo a você um ótimo programa, viu? Que a audiência continue firme e forte com você até...
1: Valeu.
0: Até meio-dia ou até uma hora?
1: Hoje até uma hora. Até meio-dia no Manhã Educativa, depois tem o menu musical.
0: Menu musical.
1: Até uma da tarde.
0: Muito bem. Tchau, pessoal. Até amanhã, quando será 10 de junho de 2026. Um grande abraço. Até lá.

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5: A Comissão de Constituição e Legalidade da Câmara Municipal de Campinas realiza hoje, às 14h, uma audiência pública para debater o projeto de lei complementar de autoria do Executivo que altera a lei que estabelece o plano de cargos, carreiras e vencimentos da Guarda Municipal de Campinas. A proposta prevê a criação de uma reserva mínima de 15% das vagas para candidatas no sexo feminino nos concursos públicos para ingresso na Guarda. A audiência será realizada no plenário da Câmara, com transmissão ao vivo pela TV Câmara Campinas e pelo canal da emissora no YouTube. A população pode participar presencialmente ou enviar manifestações pelo link disponível na página inicial do portal da Câmara. Com trabalhos técnicos de Maurício Vicenzi, Isabela Santos para o Minuto Câmara.
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6: Olá, muito bom dia, boa terça-feira, excelente manhã para você. Está no ar mais uma edição da nossa Manhã Educativa. Manhã começou gelada em Campinas com 10 graus, nesse momento 17 graus, ainda friozinho, né? Vamos juntos aí até o meio-dia. Já tomou aquele bom cafezinho? Já está no trabalho, está no trânsito? Está nos ouvindo aí pela internet? Enfim, aonde você estiver, sejam muito bem-vindos, que o seu dia seja abençoado, leve, muito feliz, tá bom? Eu sou Marcos Cavalcante e estarei aqui com vocês ao longo da manhã, fazendo companhia, trazendo informações, curiosidades, a sua participação, ela é sempre muito importante para nós. Por isso, mande aí seu recadinho pelo 19994780062. Falamos da Avenida Andrade Neves, 2158. Estamos aqui pertinho do Balão do Castelo. Convido você também a acessar nossas redes sociais. Facebook e Instagram, Rádio Educativa FM Campinas. Lá você terá sempre acesso a conteúdos exclusivos, tá bom? Uma excelente terça-feira para você, começando a nossa Manhã Educativa e com um clássico, hein? É banda Journey chegando aí com Don't Stop Believin'. 9 horas e 9 minutos.

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Você ouviu Jason Derulo? 9:20. É muito bom ter a sua companhia. E chegando agora, clássico com John Jett, Love Rock and Roll.

0: 9:30, está aí o som do Coi The Gang com Fresh para você. Esse aqui tem notícias chegando direto da redação. 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
2: O Ministério da Saúde anunciou que vai suspender a imunização contra a dengue com a vacina do Butantan. De acordo com o governo federal, a medida foi adotada depois do registro de 2 mortes suspeitas. O anúncio foi feito ontem à tarde em uma coletiva de imprensa da Anvisa e do Instituto Butantan. Até agora foram aplicadas 500 mil doses e nesse universo de pacientes registrados 42 casos de reações severas possivelmente ligadas à vacina. Entre elas, 2 mortes que seguem como suspeitas. Segundo a análise do Ministério da Saúde, a taxa de reação adversa corresponde a 0,7% do total vacinado e os casos com sinais de alarme que levaram à suspensão são 0,008% das pessoas imunizadas. Desenvolvida pelo Instituto Butantan, a vacina é a primeira do mundo aplicada em dose única e a primeira totalmente brasileira. A imunização começou no início deste ano com foco nos profissionais de saúde. Estados e municípios vão suspender a aplicação enquanto os casos de eventos graves e mortes são investigados. Quem recebeu doses nos últimos 21 dias deve fazer um acompanhamento e estar atento às reações como febre, dor abdominal, vômitos, entre outros. Da redação da Rádio Educativa, Danilo Fernandes.
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0: 9:32. Valeu, Danilo Fernandes. Volta daqui a uma hora com mais informações para você na Educativa. Olha, vamos agradecer aqui participando, os amigos que estão participando pelo WhatsApp Educativa, o Reginaldo Paiva, a Josefa do Jardim Miranda, um abraço para a Iraci de Oliveira, querida Carmita, o Antônio Rosseto, o Márcio está lá no Padre Anchieta agora, né, Marcião? Um abraço aí para você, para a Dadia Arruda e a todos que estão ligadinhos aqui na 101.9. Continue mandando seu alô, seu recadinho. Nosso número é o 19 994780062. E seguimos aí ao som da Kelly Clarkson, Invincible. Uma ótima terça-feira para você.

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2: Campinas segue dominante nos jogos da melhor idade e garantiu presença na fase estadual após conquistar pela nona vez consecutiva o título regional da 4ª Região Esportiva do Estado de São Paulo. A delegação brilhou em São João da Boa Vista, somando 159 pontos, superando Atibaia e Itatiba, que fecharam com 125 e ocuparam, respectivamente, o segundo e terceiro lugares no pódio de classificação geral. Com o resultado, Campinas assegura 62 atletas classificados em 7 modalidades, do vôlei adaptado até o xadrez, para a etapa estadual, que acontece de 28 de outubro a 2 de novembro, na cidade de Tupã, no interior do estado de São Paulo. Para a Educativa, Renato Leal.
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3: 9 horas e 46 minutos, Lulu Santos chegando com sucesso Assim Caminha a Humanidade. Excelente terça-feira para você.

Tá aí John Secada, fechando a nossa primeira hora aqui na sua Manhã Educativa. E pegou. Agora 10 horas e 2 minutos. É, que bom, né? Poder ouvir tanta música boa aqui com você nessa manhã de terça-feira. Mas antes da gente seguir para o intervalo, um recado importante. Motoristas, né, que passam pela região da Avenida Prestes Maia, em Campinas, enfrentam lentidão na manhã desta terça-feira. Uma carreta carregada aí com cerca de 42 toneladas de madeira apresentou uma falha mecânica e ficou parada em um dos acessos da via, causando aí reflexos no trânsito. Segundo o motorista, que vinha de Rio Branco, no Acre, e estava já próximo do local de destino, o problema aconteceu após uma pane no diferencial, componente responsável pela tração do veículo. A peça teria travado, impedindo que a carreta continuasse a viagem. Agentes da Indec foram acionados para orientar os motoristas e organizar o fluxo de veículos. E por conta da interdição, quem segue pela região precisa fazer desvios, o que tem provocado ali congestionamentos e lentidão em importantes corredores viários da cidade. De acordo com as informações, o trânsito apresenta reflexos em trechos das rodovias Anhanguera e Santos Dumont. E a recomendação é que os motoristas redobrem atenção e, se possível, utilizem rotas alternativas, tá bom? 10 horas 4 minutos, vamos para um rápido intervalo e eu volto com um clássico na sequência para você. Em 2 minutinhos a gente já está de volta com mais músicas aqui na sua Manhã Educativa.

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3: Olá, eu sou Heloísa Fava, coordenadora de fiscalização ambiental da Secretaria do Clima, e esse é o Minuto Ambiental. A gente sabe que os desafios climáticos estão cada vez mais presentes no dia a dia das cidades. Por isso, aqui em Campinas, o nosso trabalho tem sido unir forças entre várias áreas para garantir mais segurança e qualidade de vida para a população. Nos últimos anos, nós conseguimos reduzir as áreas de risco e melhorar o planejamento da cidade, com base em ferramentas reconhecidas internacionalmente, como a Estratégia Construindo Cidades Resilientes da ONU e as ferramentas de Scorecard. Essas ações só são possíveis porque trabalhamos em equipe, integrando fiscalização ambiental, saúde, defesa civil e planejamento urbano, sempre com foco em proteger as pessoas. Também temos levado a experiência de Campinas para outros municípios do país, mostrando que quando a gestão é responsável e transparente, os resultados chegam. Nosso compromisso é continuar avançando e cuidando da cidade com seriedade, para que cada morador se sinta mais seguro diante dos desafios climáticos. E esse foi o Minuto Ambiental de Campinas. Pequenas atitudes transformam nossa cidade.
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6: A Câmara Municipal de Campinas suspenderá o expediente administrativo e a realização de eventos nos horários dos Jogos da Seleção Brasileira na fase de grupo da Copa do Mundo da FIFA 2026. No dia 13 de junho, no sábado, as atividades serão suspensas a partir das 17 horas. No dia 19 de junho, a suspensão ocorrerá a partir das 19h30. E no dia 24 de junho, a suspensão terá início às 17 horas. A medida segue prática já adotada por órgãos públicos e empresas em edições anteriores da Copa do Mundo, em razão do impacto cultural e social dos Jogos da Seleção Brasileira no cotidiano da população. Com trabalhos técnicos de Maurício Vicenzi, Isabela Santos para o Minuto Câmara.
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7: 10:09, estamos de volta pela Educativa FM 101,9. Agora é hora de aumentar a energia, né? Vamos juntos agora com aquele que é conhecido como o padrinho do soul, James Brown, que ajudou a moldar, né, o funk, o soul e o pop moderno. Com um clássico de 1965, seguimos com o contagiante I Feel Good. Ah!

0: Grande sucesso do passado de presente para você na Educativa. Kenny Rogers, Dolly Parton, Island Industry. Bom demais, né? Agora 10h29 em Campinas. Na sequência tem notícias direto da redação.
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2: Ao longo dos 5 dias do feriado prolongado, 98 pessoas morreram nas rodovias federais e 1.057 ficaram feridas em meio a 1.060 acidentes de trânsito registrados durante a Operação Corpus Christi da Polícia Rodoviária Federal. 210.472 pessoas e veículos foram fiscalizados de forma intensa com uso de radares portáteis em pontos considerados críticos. Foram identificados 24.212 veículos em velocidade acima do permitido nas vias. A PRF autuou 4.277 motoristas por ultrapassagens proibidas e 3.283 por falta do cinto de segurança ou do dispositivo para retenção de crianças. A Operação Corpus Christi contabilizou 75.413 testes de alcoolemia, com 879 autuações por embriaguez ao volante ou recusa ao teste que identifica o consumo de álcool. 69 pessoas foram detidas por índice de teor alcoólico no organismo considerado crime. Os estados que registraram o maior número de acidentes foram Minas Gerais, Santa Catarina e Paraná. Da redação da Rádio Educativa, Danilo Fernandes.
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0: 10 horas e 30 minutos. Laura Branigan com Self Control.

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2: E na sua companhia agora é o som do Jimmy Cliff, Save to the Planet. Agora 10 horas e 40 minutos.

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1: 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Roland Garros terminou com dois campeões em momentos bem diferentes na carreira. Uma estrela que desponta e um gigante que ressurge no circuito. No feminino, a jovem russa Mirra Andreeva, de apenas 19 anos, dominou completamente a polonesa Maja Hwalińska e venceu por 2-7 a 0, com parciais de 6-3 e 6-2. Uma atuação madura, firme e que confirma Andreeva como um dos nomes mais promissores do tênis mundial. No masculino, o alemão Alexander Zverev precisou lutar muito para levantar o troféu. Em uma final longa e cheia de alternâncias, ele superou o italiano Flavio Comboli com 3-7 a 2, com parciais de 6-1, 4-6, 6-4, 6-7 e 6-1. Um título que simboliza a retomada de Zverev após temporadas marcadas por lesões e muitas incertezas. Para a Educativa, Renato Leal.
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4: 10 horas e 48 minutos, que bom ter a sua companhia, você está na melhor Educativa FM. E agora grande sucesso para você com John Travolta e Olivia Newton-John.

0: 10 horas e 52 minutos. John Travolta, Olivia Newton-John, Summer Night. É a sua manhã educativa conectando você com o melhor da música. Olha, quem deseja se qualificar para o mercado de trabalho tem uma boa oportunidade em Campinas. O CeproCamp está com mais de 180 vagas abertas para cursos gratuitos em áreas como administração, enfermagem, informática e segurança do trabalho. As aulas serão oferecidas em unidades localizadas no centro, no satélite Iris e no Campo Grande, facilitando assim o acesso dos estudantes de diferentes regiões da cidade. As inscrições podem ser feitas pela internet, por meio do site da FUMEC, e as vagas são limitadas, hein? Para os cursos de administração e informática é necessário ter pelo menos 16 anos. Já para a enfermagem e segurança do trabalho, a idade mínima é de 18 anos. É uma oportunidade aí interessante para quem busca capacitação, né, profissional e novas chances no mercado de trabalho. Então, aproveite esta oportunidade. Agora 10 horas e 53 minutos em Campinas.
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5: A Comissão de Finanças e Orçamento da Câmara Municipal de Campinas realiza amanhã duas audiências públicas para debater projetos relacionados às diretrizes orçamentárias e às metas fiscais do município. A audiência que trata do projeto sobre a Lei de Diretrizes Orçamentárias começa às 19 horas. O projeto estabelece as metas e prioridades da administração pública municipal para o próximo ano. Na sequência, às 20 horas, será realizada a audiência pública para a discussão do projeto de lei que altera como caráter técnico a lei responsável pelas diretrizes orçamentárias de 2026 para substituir anexo de metas fiscais da LDO do ano passado. As audiências públicas estão marcadas para ocorrer no plenário da Câmara, com transmissão ao vivo pela TV Câmara Campinas e pelo canal da emissora no YouTube. A população pode participar presencialmente ou enviar manifestações pelo link disponível na página inicial do portal da Câmara. Com trabalhos técnicos de Maurício Vicenzi, Isabela Santos para o Minuto Câmara.
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6: 11 horas e 4 minutos, Manhã Educativa de volta, sempre conectando você com o melhor da música. Eu sou Marcos Cavalcante e sigo com você até o meio-dia, sempre convidando você, amigo e amiga da nossa programação, a participar com a gente aí pelo WhatsApp Educativa 19 994780062. Falamos aqui da Avenida Andrade Neves, 2158. Estamos pertinho do Balão do Castelo. Convido você também a acessar nosso site educativa.campinas.sp.gov.br. E seguimos agora ao som da Lana Del Rey, Summertime Sadness. Uma ótima manhã para você.

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1: 11 horas 19 minutos, Conexão Sonora chegando com a apresentação da música Jammin' Jimmy, realizada aí por Jimmy Cliff em Uracabeça Bay, na Jamaica, em 1999. Foi em homenagem a Bob Marley, um dos maiores ícones da música reggae e também da cultura jamaicana. Esse evento foi parte das celebrações do aniversário de 54 anos de Bob Marley, reunindo grandes nomes da música para honrar seu legado. E você ouve agora, no Conexão Sonora, Jimmy Cliff interpretando Jammin' Jimmy.

0: É, e assim fechamos essa viagem musical aqui no Conexão Sonora, lembrando um momento especial da música jamaicana, quando o Jimmy Cliff prestou uma homenagem emocionante a Bob Marley em Oracabessa Bay, na Jamaica, né, celebrando aí o legado de um dos artistas mais influentes, né, de todos os tempos. Obrigado pela companhia, continue ligado aqui na Educativa e lembrando, o nosso Conexão Sonora volta às 17h15 com mais um grande sucesso para você. Até lá!
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0: 11 horas 23 minutos, Léo Jaime, Kid Abelha, a fórmula do amor.

0: Tá aí, sucesso da banda Kiss Forever, 11 horas e 30 minutos. Tem notícia chegando aí direto da redação.
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2: Campinas aplicou 1.400 multas por dia em média por excesso de velocidade em 2026. Os dados são da Indec. Ao todo, de janeiro a maio deste ano, foram 211.595 autuações. O número é 5,8% maior em relação ao mesmo período de 2025, quando foram registradas 199.894 infrações. Além disso, neste ano foram contabilizadas 27.364 multas a motoristas que superaram 20% da velocidade máxima permitida na via. Isso significa 182 autuações por dia em média. No total, 23.513 multas foram aplicadas a condutores que trafegavam em velocidade de 20 a 50% da velocidade permitida. Já as outras 3.851 autuações foram aplicadas em casos de velocidade acima de 50% do limite. Parte delas foram para motoristas que participavam de rachas. Esta prática criminosa está relacionada a mais de 63% das mortes registradas no trânsito da cidade. Da redação da Rádio Educativa, Danilo Fernandes.
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0: É isso aí, valeu Danilo Fernandes, sempre de hora em hora com notícias direto da redação para você aqui na Educativa, 11 horas mais 32 minutos, é muito bom ter a sua companhia, hein? Quem está comigo aqui também é o Gustavo, o Reginaldo Paiva, o Antônio Perandri, o Leandro, agradecer a Ana Célia, a todos vocês aí, continuem com a gente, você está na melhor. E a Educativa traz para você agora John Osborne com a música One of Us.

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1: Placar News. A seleção brasileira ganhou mais um reforço nos Estados Unidos para a preparação rumo à Copa do Mundo. O volante Ederson já se apresentou ao grupo e passa a integrar oficialmente a delegação comandada pelo técnico Carlo Ancelotti. Ele foi chamado para substituir o lateral Wesley, que acabou cortado após sofrer uma lesão. A chegada de Ederson aumenta as opções no meio-campo brasileiro, especialmente pela versatilidade e pela força física que o jogador apresenta. A comissão técnica vê o atleta como peça importante para ajustar o equilíbrio entre marcação e saída de bola, algo fundamental na estratégia montada para a equipe ter um bom desempenho dentro do Campeonato Mundial. O ambiente na seleção é de total foco a trabalho, treinamentos e, acima de tudo, para realizar as ideias e propostas apresentadas por Carlo Ancelotti. Para a Educativa, Renato Leal.
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2: You know what?
3: What? 11 horas e 46 minutos. Na sua manhã educativa, o som do Labouche, Fall in Love.
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aí, LS Jack, na sua manhã educativa, sempre conectando você com o melhor da música. 11h55, vamos chegando no finalzinho aí da nossa manhã educativa. Antes você ouviu Labouche com Fall in Love. Também teve o som da Jennifer Page com Crush. Ouvimos aí o John Miles com Song for You. É, e a gente segue agora trazendo a Ivana Espanha, essa pra fechar amanhã, hein? Pra fechar com chave direito, com o pé direito aí, ó. Easy Lady. Uma ótima terça-feira pra você.

E ao som da Ivana Espanha, Easy Lady, vamos fechando a nossa manhã educativa. É, e olha, quero agradecer a todos aí pela companhia, pela sintonia. Nós vamos para um breve intervalo, na volta tem menu musical, você vai desacelerar com a gente, com muita música boa, para você relaxar no seu horário de almoço, tá bom? Meio-dia em ponto em Campinas, voltamos já com mais músicas aqui na Educativa.

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3: Olá, eu sou Heloísa Fava, coordenadora de fiscalização ambiental da Secretaria do Clima. E esse é o Minuto Ambiental. Você sabia que um descarte irregular, uma queimada, corte de árvores ou uma obra sem controle podem causar danos sérios ao meio ambiente e à saúde de todos nós? É por isso que existe a fiscalização ambiental. Ela é realizada pela Prefeitura de Campinas por meio da Coordenadoria de Fiscalização Ambiental da Seclimas e atua diretamente na proteção da cidade. A fiscalização monitora áreas, acompanha atividades, verifica possíveis fontes de poluição e aplica penalidades quando há danos ao meio ambiente. Também trabalha junto com outros órgãos para evitar danos maiores e garantir a qualidade de vida da população. Mas atenção, a fiscalização precisa da sua participação. Viu algo irregular? Denuncie! Ligue 156 ou nos contate via WhatsApp 2116-0156. A denúncia pode ser anônima, mas precisa ser registrada nos canais oficiais. E esse foi o Minuto Ambiental Campinas. Proteger o meio ambiente é proteger a nossa própria vida.
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6: A Comissão de Constituição e Legalidade da Câmara Municipal de Campinas realiza hoje, às 14h, uma audiência pública para debater o projeto de lei complementar de autoria do Executivo que altera a lei que estabelece o plano de cargos, carreiras e vencimentos da Guarda Municipal de Campinas. A proposta prevê a criação de uma reserva mínima de 15% das vagas para candidatas no sexo feminino nos concursos públicos para ingresso na Guarda. A audiência será realizada no plenário da Câmara, com transmissão ao vivo pela TV Câmara Campinas e pelo canal da emissora no YouTube. A população pode participar presencialmente ou enviar manifestações pelo link disponível na página inicial do portal da Câmara. Com trabalhos técnicos de Maurício Vicenzi, Isabela Santos para o Minuto Câmara.
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7: Olá, boa tarde para você. Menu Musical chegando, hein? É, para trazer uma seleção incrível aí para o seu horário de almoço. É, se ajeita aí, respira fundo, que é o Menu Musical aí, né? Trazendo uma seleção especial com aqueles sucessos inesquecíveis, feitos sob medida para você relaxar, desacelerar a mente e curtir aí esse horário de almoço, tá bom? Uma excelente tarde para você. Nossa programação continua ao vivo, nesse momento, 12:06 em Campinas, e você continua participando conosco. Nosso WhatsApp é o 19 994780062, tá bom? Manda aquele joinha, aquele boa tarde para nós, faça a programação aí com a gente, tá bom? Falamos da Avenida Andrade Neves, 2158, aqui pertinho do Balão do Castelo, e a gente abre a programação com o sucesso do Cliff Richard, Angel Lover.

Meio-dia e 19, Áurea com Bills e For Me, antes Boyce and Ebony com Megan Nicole e a música Heaven. Quem abriu o nosso menu musical de hoje aqui nessa tarde gostosa foi o Cliff Richard com Angel.

I Love. Seguimos agora com mais um grande sucesso para você no menu musical. A gente muda de ritmo, tem sucesso nacional com a Ana Carolina. Você ouve a música Nada Pra Mim.

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1: Menu musical, meio-dia e 31. Você ouve Dardo agora com a música My Lover's Gone.

0: E ao som do James Blunt, com a música You Are Beautiful, vamos fechando aí o menu dessa tarde de terça-feira gostosa, hein? Quero agradecer a sua companhia nesse horário de almoço, nesse início de tarde. E agora passamos o horário para o querido Jota Silva, já está aqui e ficará com vocês até às 17,
1: né? Tranquilo.
0: Seja bem-vindo, Jotinha.
1: Que Opa, bom. Estamos chegando para a nossa tarde educativa. Eu fico duas vezes feliz.
0: Quando eu vejo você.
1: Olha, que maravilha, que bom, né?
0: Pelo amigo e porque eu sei que agora vou usar para almoço.
1: Isso, e eu fico feliz que você agora vai almoçar, né?
0: É bom também, né?
1: É bom também. Cuidado no segundo tempo.
0: É isso aí. Um bom programa para você.
1: Obrigado, Marcos.
0: Tarde,
1: bom
0: viu?
1: Almoço.
0: Um abraço a todos e até amanhã, a partir das 9 horas, aqui na nossa Manhã Educativa. Até lá.
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7: A Comissão de Finanças e Orçamento da Câmara Municipal de Campinas realiza amanhã duas audiências públicas para debater projetos relacionados às diretrizes orçamentárias e às metas fiscais do município. A audiência que trata do projeto sobre a Lei de Diretrizes Orçamentárias começa às 19 horas. O projeto estabelece as metas e prioridades da administração pública municipal para o próximo ano. Na sequência, às 20 horas, será realizada a audiência pública para a discussão do projeto de lei que altera como caráter técnico a lei responsável pelas diretrizes orçamentárias de 2026 para substituir anexo de metas fiscais da LDO do ano passado. As audiências públicas estão marcadas para ocorrer no plenário da Câmara, com transmissão ao vivo pela TV Câmara Campinas e pelo canal da emissora no YouTube. A população pode participar presencialmente ou enviar manifestações pelo link disponível na página inicial do portal da Câmara. Com trabalhos técnicos de Maurício Vicenzi, Isabela Santos para o Minuto Câmara.
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8: Alô Campinas, boa tarde, estamos chegando com a nossa tarde educativa. Boa tarde você que está em casa, você que está no trabalho, boa tarde você que está no trânsito. Eu sou o Jota Silva e com a direção do Marcos Lodi, vamos juntos até às 17, com muita música e muita informação também para você. Estamos vivendo uma tarde de sexta, de terça, que sexta rapaz, uma tarde de terça-feira. Uma tarde bastante sol, algumas nuvens, 24 graus aqui pelos lados do castelo, umidade relativa do ar 40%. 994-780062 é o WhatsApp para você contar para a gente de onde é que você nos ouve, de onde é que você nos acompanha. Boa tarde! E a gente começa o Tarde Educativa com Madonna.

0: Agora são 13 horas mais 22 minutos, Educativa sempre conectada com Campinas. O nosso WhatsApp, marque aí 994-78-66-97478-0062, para você contar para a gente de onde é que você nos acompanha, de onde é que você nos ouve, tá bom? Olha essa informação aqui, bastante importante. Novos semáforos entraram em operação no Cambuí. Entraram hoje de manhã, para reforçar a segurança dos pedestres em uma das vias mais movimentadas da região. Os equipamentos foram instalados na Avenida Orozimbo Maia, na altura da rua Comendador Querubim Uriel, próximo à ETEC Bento Quirino, e permitem que a travessia seja acionada pelos próprios usuários por meio de botoeiras. O sistema começou a funcionar hoje às 10 da manhã e foi implantado em uma área com grande circulação de estudantes, moradores e usuários do transporte público. Agora são 13 horas e 23 minutos. 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
1: O violonista e compositor campineiro Guilherme Lamas faz show de lançamento de seu novo CD nesta quinta-feira à noite no Teatro Municipal José de Castro Mendes. Composto majoritariamente por obras autorais, Pilar é o quinto álbum de Guilherme Lamas, mestre e doutor em música pela Unicamp. O projeto reforça a identidade do artista que transita entre a música popular e a formação erudita. O trabalho apresenta 11 faixas organizadas em três suítes inéditas, Infância, Pilar e Contorno, além de releituras de composições de Tom Jobim e Toninho Horta. Essa aproximação entre linguagens aparece na própria estrutura do disco, que utiliza o conceito de suíte tradicional na música clássica dentro de uma proposta contemporânea da música popular brasileira. O violão de sete cordas ocupa papel central no álbum, explorando tanto cordas de nylon quanto de aço. Desenvolvido a partir de experiências pessoais e parcerias artísticas, o projeto reúne músicos em sua maioria de Campinas e foi contemplado pelo Fundo de Investimentos Culturais de Campinas da Secretaria Municipal de Cultura e Turismo. O show Pilar, do violonista Guilherme Lamas, é nesta quinta-feira, às 8 da noite, no Teatro Castro Mendes. Os ingressos são gratuitos e o Castro Mendes fica na Praça Correia de Lemos, na Vila Industrial. Esse e outros eventos culturais você pode conferir no site campinas.sp.gov.br/eventos. Da redação da Rádio Educativa, Danilo Fernandes.
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2: Agora 13 horas mais 34 minutos na programação da Educativa Campinas. 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

0: Educativa Campinas, Skank, agora são 13 horas mais 50 minutos. Olha, a estreia do Brasil na Copa se aproxima e muitos torcedores já procuram locais para acompanhar os jogos em clima de festa e torcida coletiva. Em Campinas, uma das opções será a Arena do Torcedor, espaço gratuito montado na Praça Arautos da Paz, no Taquaral, para transmitir as partidas do Brasil em um telão de LED. A entrada é de graça, gratuita, na faixa, e a organização orienta que os participantes utilizem a camisa do Brasil ou neutras, evitando camisas de clubes, para reforçar o clima de união e celebração durante os jogos. A estrutura contará com um telão de 12 metros de largura por 7 metros de altura, além de banheiros químicos, posto médico, esquema de segurança e área de alimentação com barracas e food trucks, tá bom? O Brasil estreia dia 13 às 19 horas contra o Marrocos. Agora são 13 horas mais 51 minutos, acompanhando a programação da Educativa, a Nivei de Uvado, Kleber Menezes de Americana, quem mais? O Rosseto, a Carmita, Ana Célia de Aramina, o Márcio e também o Reginaldo Paiva, amigo lá de Itupeva, e o Thiago Martini em Jaú. A todos, obrigado pela audiência. 13h52.
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Educativa Campinas, agora 2 horas pontualmente, Oasis, Don't Go Away. Um pequeno intervalo e já voltamos.

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3: Olá, eu sou Heloísa Fava, coordenadora de fiscalização ambiental da Secretaria do Clima. E esse é o Minuto Ambiental. Você sabia que aquilo que você separa na sua casa pode virar trabalho para muita gente aqui em Campinas? A Secretaria do Clima, Secretaria de Trabalho e Renda, de Saúde e de Serviços Públicos trabalham com as cooperativas de reciclagem para garantir que os materiais que você separa tenham um destino certo. É o GTDMR, Grupo Técnico de Doação de Materiais Recicláveis. Na prática, funciona assim. O que você separa não vai para o lixo comum. Vira renda, vira oportunidade e ajuda muitas famílias. As cooperativas fazem coleta, separação e encaminham tudo para a reciclagem. E você faz parte disso quando separa corretamente os seus materiais. E esse foi o Minuto Ambiental Campinas. Pequenas atitudes transformam a nossa cidade.
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6: A Câmara Municipal de Campinas promove hoje o primeiro encontro presencial da 8ª edição do Parlamento Jovem, um programa partidário de formação política e cidadã para estudantes do 8º e 9º ano do ensino fundamental. Organizado pela Escola do Legislativo, o projeto simula a rotina legislativa, permitindo que os alunos eleitos atuem como jovens vereadores para propor melhorias à cidade. Nesta edição, 29 escolas se inscreveram para participar, 26 públicas e 3 particulares. O programa é também uma oportunidade para os estudantes aprenderem sobre o processo da casa e desenvolver habilidades de argumentação, respeitando a diversidade de opiniões e construindo um olhar crítico sobre a realidade. Com trabalhos técnicos de Maurício Vicenzi, Isabela Santos para o Minuto Câmara.
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8: Agora 2:06 na Educativa, narrada Michael Walden, Gimme Gimme.

0: Educativa Campinas, Sherry Lane e Mother Talking, 2:31.
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2: A justiça brasileira concedeu mais de 225 mil medidas protetivas de urgência nos primeiros 4 meses de 2026. Isso quer dizer que mais de 225 mil mulheres precisaram recorrer à justiça para não serem agredidas ou mortas por pessoas de seu convívio. Esse número supera os de 2025, no mesmo período, quando foram concedidas pouco mais de 214 mil medidas protetivas. Os dados são do painel de monitoramento da violência contra a mulher. Essa é uma ferramenta do Conselho Nacional de Justiça e é alimentada com informações de todos os tribunais brasileiros. As medidas protetivas são ferramentas de proteção a mulheres em situações de risco por violência e, em geral, são concedidas após o pedido da vítima, em delegacias especializadas ou diretamente ao juiz, por meio da Lei Maria da Penha. A rapidez com que os casos estão sendo analisados em relação a anos anteriores é considerado um dado positivo, já que em 53% dos casos o pedido de medidas protetivas é analisado no mesmo dia, em 32% no dia seguinte, em 5% em até 2 dias. Em apenas 10% demora mais que esse tempo. Em 2020, o tempo médio para essa apreciação era de 14 dias. A redução do tempo de resposta na emissão do documento que protege a vítima está relacionada à aplicação da Política Judiciária Nacional de Enfrentamento à Violência contra as Mulheres. Da redação da Rádio Educativa, Danilo Fernandes.
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0: Agora são 14:33, Educativa sempre conectada com Campinas, fazendo a diferença no seu dia a dia. Conta pra gente de onde é que você nos ouve, de onde é que você nos acompanha, o nosso WhatsApp à sua disposição, 994780062. Em São Manuel, ouvindo a gente, o Júlio César Bueno e toda a família. A Dete Freitas está em Montemor, o Tiago Martini em Jaú, a Ana Célia em Aramina, o Reginaldo Paiva em Itupeva e o Kleber Menezes em Americana. E ainda a Thelma Rocha curtindo a programação da 101,9. Boa tarde.
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1: Placar News. A seleção do Marrocos, primeira adversária do Brasil na Copa do Mundo, chega embalada e cheia de confiança para o torneio. A equipe vive um momento impressionante. São 29 jogos de invencibilidade sem saber o que é perder desde agosto do ano passado. Esse desempenho consistente tem chamado a atenção do cenário internacional e reforça o alerta para a estreia brasileira. O técnico Mohamed Ouarbi demonstra otimismo e destaca a evolução coletiva do grupo, que combina intensidade, organização tática e um sistema defensivo muito sólido. O clima dentro da delegação marroquina é de entusiasmo e a longa sequência positiva aumenta a confiança para enfrentar seleções tradicionais. Para o Brasil, o duelo promete ser um teste importante logo na abertura da competição. A Copa do Mundo tem início com uma expectativa em alta e Marrocos chega como uma das seleções mais embaladas do momento. Para a Educativa, Renato Leal.
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4: 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Agora 2 horas 47 minutos. Boa tarde.

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5: O vereador Ebert Ganem apresentou um projeto de lei na Câmara Municipal de Campinas que institui a campanha de conscientização sobre castração e combate ao câncer em animais na cidade. A proposta tem como principal objetivo promover ações educativas voltadas à população, destacando a importância da castração para a saúde e bem-estar dos animais domésticos. De acordo com o texto do projeto, a campanha pretende ampliar o conhecimento dos tutores sobre os benefícios da esterilização, principalmente na prevenção de doenças graves como diversos tipos de câncer. Além disso, a iniciativa prevê a facilitação do acesso à castração por meio de parcerias com instituições de ensino e organizações da sociedade civil. O projeto segue em tramitação na Câmara Municipal de Campinas. Com trabalhos técnicos de Maurício Vicenzi, Isabela Santos para o Minuto Câmara.
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6: Agora são 15 horas mais 4 minutos, Educativa sempre conectada com Campinas. Diga pra gente de onde é que você nos ouve, de onde é que você nos acompanha. Ouvindo a gente, o Sebastião Braz em Hortolândia, o Braz Jerônimo aqui em Campinas, o Marcão Serralheiro lá em Montemor. Obrigado a todos pela audiência. O nosso WhatsApp 994780062. Boa tarde.
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1: A ocorrência de um super El Niño pode provocar chuvas acima do normal no sul do Brasil e secas no Nordeste e no Norte, principalmente na Amazônia. As Nações Unidas apontam 80% de chance do fenômeno ocorrer entre julho e agosto, com persistência até novembro. O El Niño é caracterizado pelo aquecimento das águas superficiais do Oceano Pacífico Equatorial, com temperaturas de pelo menos meio grau acima da média por um período prolongado. Segundo a ONU, o mundo deve se preparar para um El Niño potencialmente forte neste ano, com a intensificação do aquecimento global e dos riscos de eventos climáticos extremos. Por causa do fenômeno, a Prefeitura de Rio do Sul, em Santa Catarina, decretou ontem estado de alerta climático para reforçar a prevenção contra as cheias. O município foi um dos mais atingidos pelas chuvas extremas de 2023. A medida busca intensificar ações de proteção e defesa civil diante da possibilidade de tempestades, enchentes, enxurradas, alagamentos e deslizamentos. Da redação da Rádio Educativa, Danilo Fernandes.
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2: Agora são 15 horas e 32 minutos. Educativa sempre, sempre conectada com Campinas. Ouvindo a gente também o pessoal da Rubi Semijoias, lá de Limeira, o Pedro e todos os funcionários. Obrigado aí pela audiência. Agora 15 horas 32 minutos na Educativa Campinas.
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1: Placar News. A terceira etapa do circuito de corridas dos distritos já tem data marcada. Será no dia 21 de junho, no distrito do Ouro Verde, com largada às 7h30 da manhã, no Bosque dos Cambarás. A prova terá percurso de 6 quilômetros. As inscrições seguem abertas até o dia 17 na plataforma Inscreva Fácil, com valores a partir de R$ 49,50. Grupos e equipes podem garantir vaga pelo e-mail distritoscampinas@gmail.com. O evento faz parte do 10º Circuito de Corridas dos Distritos, projeto da Secretaria de Esportes e Lazer, que incentiva a prática esportiva e fortalece o atletismo na cidade. Não por acaso, Campinas foi reconhecida pela Federação Paulista de Atletismo como a cidade que mais realiza provas de rua no interior do estado e do país. A etapa do Ouro Verde terá coordenação técnica da ProWorld e deve reunir atletas de toda a região em uma manhã de esporte, saúde e integração. Para a Educativa, Renato Leal.
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4: Agora 15 horas 48 minutos. Boa tarde.

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5: A TV Câmara Campinas lançou um novo portal para ampliar o acesso da população ao conteúdo produzido pela emissora legislativa. A plataforma no endereço www.tvcamaracampinas.com.br reúne o acervo de vídeos da TV Câmara com ferramentas de busca, transcrição, acessibilidade e organização dos conteúdos por temas, bairros, vereadores e programas. Uma das novidades é a ferramenta de transcrição dos vídeos, que facilitam que informações mencionadas em entrevistas, programas e reportagens sejam encontradas por buscadores e sistemas de IA. A atualização do portal faz parte do processo de modernização digital da TV Câmara Campinas, como forma de fortalecer a transparência, a acessibilidade e a difusão dos conteúdos legislativos produzidos pela emissora. Com trabalhos técnicos de Maurício Vicenzi, Isabela Santos para o Minuto Câmara.
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6: Agora são 16 horas mais 7 minutos. É bom saber que você está comigo aqui na Educativa, sempre conectada com Campinas. Agora 4 horas mais 6 minutos. Boa tarde. Sim.

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1: As mudanças climáticas se tornaram a principal preocupação do agronegócio brasileiro em 2026. É o que aponta a nova edição da pesquisa Top 10 Riscos e Oportunidades no Agro, da EY, que ouviu lideranças do setor. Além de medir o impacto dos riscos, a edição deste ano avaliou o nível de preparação das empresas para enfrentá-los. O resultado indica que muitos dos temas considerados mais relevantes ainda encontram organizações pouco preparadas para responder aos desafios. Secas prolongadas, enchentes, geadas e outros eventos extremos passaram a representar uma ameaça direta à produção agrícola, à logística e ao acesso ao crédito. Segundo a pesquisa, 79% dos executivos classificam os riscos climáticos como altos ou muito altos. O estudo também aponta que as empresas ainda apresentam baixo nível de prontidão para lidar com os impactos das mudanças climáticas, evidenciando uma lacuna entre a percepção do problema e a implementação de estratégias efetivas de adaptação. Da redação da Rádio Educativa, Danilo Fernandes.
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2: Agora são 4 horas e 31 minutos, você está na Educativa Campinas, 994-780062. É um WhatsApp para você contar para a gente de onde é que você nos ouve, de onde é que você nos acompanha. Gilson Luquini sempre com a gente, até o Marrocha também acompanha a programação da Educativa. Muito obrigado aí pela audiência, viu? Quem mais está comigo aqui, deixa eu ver, o pessoal do Facebook, a Silvia Helena Francisco, Elza Lúcia, também a Márcia Anjos e Josefa Vezenfati. Obrigado a todos pela audiência. O WhatsApp da Educativa 994-780062. Boa tarde. 101.

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2: A seleção brasileira feminina de vôlei começou muito bem sua caminhada na Liga das Nações. Jogando em Brasília, o time comandado por José Roberto Guimarães venceu as quatro partidas da primeira semana, mostrando força, consistência e um volume de jogo que reacende a esperança do torcedor. Mesmo sem a estrela Gabi poupada nesta fase, o grupo respondeu com maturidade e intensidade. A equipe apresentou ótimo desempenho no bloqueio, variação ofensiva e uma defesa muito sólida, fatores que chamaram a atenção da comissão técnica e da torcida que lotou o ginásio. O bom início reforça a expectativa de uma campanha forte ao longo da competição, especialmente porque o Brasil busca manter o protagonismo internacional e chegar à fase final com moral elevada. Os jogos em Brasília deixaram claro a talento, a renovação e a confiança para brigar no topo da Liga das Nações. Para a Educativa, Renato Leal.
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3: Agora 4 horas 47 minutos na Educativa. Boa tarde.

0: Educativa Campinas, agora 4h54 no encerramento quase aqui do meu horário. Obrigado a você que deixa o seu recado no WhatsApp da Educativa 994780062. A Márcia está ouvindo a gente e o pessoal do SEASA em sintonia, né? São Marcos e o povo do SEASA ouvindo a melhor rádio de Campinas. Obrigado. O André Luiz da Uber também. Obrigado pela audiência. Kleber Menezes também está ouvindo a gente lá em Americana, Educativa Campinas.
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Muito bem, chegando ao final do meu horário, tô indo embora amanhã, 1 da tarde, estarei de volta aqui na sequência da Tarde Educativa. Você fica agora com o Deco Lopes. E amanhã, então, 1 da tarde, eu volto com você. Obrigado.

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5: A Comissão de Finanças e Orçamento da Câmara Municipal de Campinas realiza amanhã duas audiências públicas para debater projetos relacionados às diretrizes orçamentárias e às metas fiscais do município. A audiência que trata do projeto sobre a Lei de Diretrizes Orçamentárias começa às 19 horas. O projeto estabelece as metas e prioridades da administração pública municipal para o próximo ano. Na sequência, às 20 horas, será realizada a audiência pública para a discussão do projeto de lei que altera como caráter técnico a lei responsável pelas diretrizes orçamentárias de 2026 para substituir anexo de metas fiscais da LDO do ano passado. As audiências públicas estão marcadas para ocorrer no plenário da Câmara, com transmissão ao vivo pela TV Câmara Campinas e pelo canal da emissora no YouTube. A população pode participar presencialmente ou enviar manifestações pelo link disponível na página inicial do portal da Câmara. Com trabalhos técnicos de Maurício Vicenzi, Isabela Santos para o Minuto Câmara.
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6: Agora são 5 horas e 3 minutos. Boa tarde para você, sintonizado na programação da Educativa FM 101,9, conectada com Campinas. Na sua companhia, Deco Lopes, vamos juntos até às 7 horas da noite, trazendo para você as melhores músicas aqui na melhor programação. Você pode continuar participando com a gente, o nosso WhatsApp 994780062. Educativa FM, localizada na Avenida Andrade Neves, 2158, aqui no Castelo. E para mais informações de tudo que rola na programação, acesse o nosso site educativa.campinas.sp.gov.br. Vamos de música! Michael Wycliffe, Look It Up To You.

0: Educativa FM 101,9 conectada com Campinas, 900. Marie Van Day. Ouvimos antes Rita Lee com Buana. Agora são 5 horas e 17 minutos em Campinas. Na Educativa, mais uma edição do Conexão Sonora.
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0: A apresentação de Don Henley com a música She's Got Away no Kennedy Center Horns de 2019 foi um tributo ao cantor Billy Joel, um dos maiores ícones da música americana. O evento homenageou o cantor por suas contribuições à cultura musical e Don Henley interpretou esse clássico de Joel com parte das celebrações. Você ouve agora aqui no Conexão Sonora, Don Henley interpretando She's Got Away.

0: Don Haley, She's Got Away, aqui no Conexão Sonora, tributo ao cantor Billy Joel. Evento que aconteceu no Kennedy Center Horners no ano de 2019. Agora 5 horas e 21 minutos em Campinas. Conexão Sonora volta amanhã em mais duas edições para você aqui na programação da Educativa.
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0: Patsy Gallant, Sugar Daddy.

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0: Mais um grande clássico para você dos anos 80, Metrô Sândalo de Dandy. Ouvimos antes Mark Morrison, Return of the Magic. 5h33 em Campinas, boa tarde.
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0: Seguimos nos anos 80. Essa foi tema de filme, tema do filme Ruas de Fogo com Marty Martin. Soul Sovereign.

1971, este clássico era lançado, Led Zeppelin, Stairway to Heaven. Sonsaço para você aqui na programação da Educativa. Ouvimos antes New Radical com You Get What You Give. 5h59, daqui a pouco voltamos com o fim de tarde para você.

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3: Olá, eu sou Mônica Chaves, agente de fiscalização ambiental da Secretaria do Clima, e esse é o Minuto Ambiental Campinas. Você sabia que no dia 30 de março é celebrado o Dia Internacional do Lixo Zero? E aqui em Campinas, cada atitude sua faz diferença. A Secretaria do Clima, de Trabalho e Renda, de Saúde e de Serviços Públicos trabalha com as cooperativas de reciclagem para garantir que os materiais separados tenham um destino certo. É o Grupo Técnico de Doação de Materiais Recicláveis. Na prática, aquilo que você separa em casa pode virar trabalho e renda para muitas famílias. E tudo começa com atitudes simples, como os 5 R's: repensar, reduzir, reutilizar, recusar e reciclar. Também é importante saber, resíduo é tudo que pode ser reaproveitado e rejeito é o que não tem mais uso. E se não tiver coleta perto, Campinas tem ecopontos para você descartar corretamente. Esse foi o Minuto Ambiental Campinas. Lixo zero começa com cada um de nós.
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6: A Câmara Municipal de Campinas suspenderá o expediente administrativo e a realização de eventos nos horários dos Jogos da Seleção Brasileira na fase de grupo da Copa do Mundo da FIFA 2026. No dia 13 de junho, no sábado, as atividades serão suspensas a partir das 17 horas. No dia 19 de junho, a suspensão ocorrerá a partir das 19h30. E no dia 24 de junho, a suspensão terá início às 17 horas. A medida segue prática já adotada por órgãos públicos e empresas em edições anteriores da Copa do Mundo, em razão do impacto cultural e social dos Jogos da Seleção Brasileira no cotidiano da população. Com trabalhos técnicos de Maurício Vicenzi, Isabela Santos para o Minuto Câmara.
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7: 6:05, boa noite para você sintonizado na programação da Educativa FM 101,9 conectada com Campinas. Começando mais uma edição do programa Fim de Tarde. Uma seleção de músicas especialmente para você terminar muito bem o seu dia. Na sua companhia, Deco Lopes. Vamos juntos até às 7:00 PM. Você pode continuar participando da programação. Nosso WhatsApp à sua disposição, 994780062. Abrindo o Fim de Tarde desta noite com o italiano Gazebo. Vamos ouvir uma versão exclusiva da programação I Like Chopin.

0: Nós ouvimos antes Sun City com Feeling. Muito obrigado pelo carinho da sua audiência. Continue participando com a gente. O nosso WhatsApp 994-780062. Fim de tarde até às 7 horas da noite com as melhores músicas.
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0: Waves on Waves com Back to Tears for Fears.

0: Fim de tarde na programação, vai Educativa, as melhores músicas para você terminar muito bem o seu dia. Nós ouvimos a diva Whitney Houston com Love for Life. São 6 horas e 35 minutos em Campinas. Uma ótima noite para você. Vamos juntos até às 7 horas.
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0: Victor Lazio, British.

0: As melhores músicas para você na programação da Educativo, programa Fim de Tarde. Nós ouvimos aí Sunset and Sandals com I'm a Wrong. E antes, Swing Out Sister com Breakout. São 6 horas e 50 minutos em Campinas. Uma ótima noite para você. Chegando o informativo Câmara. Já voltamos com mais músicas. Até já.
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2: A Câmara Municipal de Campinas foi contemplada com o prêmio Inova Cidade, iniciativa de âmbito nacional que reconhece projetos inovadores voltados à melhoria da qualidade de vida nas cidades, com foco em uma gestão pública eficiente e sustentável. Nesta edição, o Legislativo da cidade participou com um projeto Fortalecendo a Integridade, o controle interno como suporte estratégico na gestão de contratos. Neste ano, o Inova Cidade recebeu 172 inscrições de instituições de todo o país, entre as quais a Câmara se destacou como uma das vencedoras. O projeto vencedor foi reconhecido pela capacidade de estruturar o controle interno como instrumento estratégico de gestão, destacando-se pelo impacto na integridade, transparência e eficiência dos processos administrativos. Com trabalhos técnicos de Maurício Vicenzi, Isabela Santos para o Minuto Câmara.
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0: Agora são 6 horas e 51 minutos em Campinas. No programa Fim de Tarde, Small Macão, Give Me the Night.

Smoma, Give Me The Night, aqui na programação da Educativo, programa Fim de Tarde. E assim, eu, Deco Lopes, vou ficando por aqui mais uma vez. Obrigado pelo carinho da sua audiência, aliás, obrigado pelas mensagens carinhosas que eu recebi aqui hoje. Muito bacana saber que você está aí do outro lado curtindo a nossa programação. Sejam sempre bem-vindos. Eu volto amanhã a partir das 5 horas da tarde e logo mais às 8 horas da noite o programa Love Songs. Muito romantismo para você recordar e também se emocionar, não vá perder. O programa Fim de Tarde volta amanhã a partir das 6. Sempre as melhores músicas aqui na melhor programação de Campinas, Educativa FM. E a minha saideira com Ray Parker Jr. It's time to party now. Tchau, tchau, até amanhã.

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1: Olá, boa noite.
2: Boa noite para você que nos acompanha em todo o país.
1: Terça-feira, 9 de junho de 2026.
2: Vamos ao destaque do dia, Estatuto da Segurança Privada.
1: Presidente Lula regulamenta a lei que traz mais controle das autoridades sobre esse tipo de serviço.
2: Segurança jurídica também deve estimular a abertura de mais empresas no setor.
1: O presidente também destacou a legitimidade para trabalhadores que fazem serviços de vigília e segurança.
3: Da cidadania para você, é você andar de cabeça erguida, não sendo tratado como clandestino e não recebendo calote.
2: E ainda, Conselho de Política Energética vai avaliar aumento da mistura de etanol na gasolina.
1: Proposta do governo e de empresários é que composição passe a ter 32% de álcool combustível. Márcia Fernandes.
4: Se a medida for acatada, 450 milhões de litros de gasolina deixarão de ser importados.
2: E a gente vai falar também da prevenção aos incêndios florestais esse ano.
1: Com a possibilidade de termos El Niño no segundo semestre, o governo do Brasil já vem se preparando com contratação de profissionais e equipamentos.
2: A gente conversa sobre isso em entrevista ao vivo com o ministro do Meio Ambiente e Mudança do Clima, João Paulo Capobianco.
1: Hoje, na apresentação da Voz do Brasil, Mariana Jungmann e Luciano Seixas.
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1: O governo pretende aumentar novamente o percentual de etanol presente na gasolina, agora para 32%.
2: A proposta, que é defendida também por empresários do setor, será avaliada nas próximas semanas pelo Conselho Nacional de Política Energética.
1: E se aprovada, deve contribuir para aumentar a autonomia do país no setor de combustíveis e diminuir os preços para o consumidor.
4: Empresários e representantes do setor de etanol levaram ao governo federal a proposta de um aumento no percentual de etanol na gasolina para 32%. Hoje, esse percentual é de 30%. De acordo com o ministro de Minas e Energia, Alexandre Silveira, a medida pode ajudar a reduzir o preço do combustível e acelerar o processo de descarbonização.
5: Tema fundamental para a segurança energética, para aumentar ainda mais a mistura do etanol. Etanol anidro na gasolina, deixando de ser necessária a importação de gasolina e, com isso, minimizando os impactos também da guerra, como temos conseguido, tanto com as subvenções quanto com as desonerações, a gente possa chegar na bomba com o menor preço de combustível no Brasil.
4: Se a medida for acatada, de acordo com o ministro, 450 milhões de litros de gasolina deixarão de ser importados. O anúncio foi feito nesta terça-feira, após uma reunião entre representantes do setor, ministros e o presidente Lula. Um dos participantes, Evandro Gussi, presidente da União da Indústria de Cana-de-Açúcar e Bioenergia, destacou a viabilidade desse aumento do percentual do etanol.
6: A mistura de 32% ela já foi testada com sucesso quando a mistura foi elevada para 30%. Então nós estamos aqui muito animados. Para se ter uma ideia, desde que a guerra começou, essa diferença de preço entre etanol e gasolina já fez com que o consumidor brasileiro economizasse cerca de 2 bilhões de reais.
4: O aumento no percentual de etanol na gasolina deve ser avaliado pelo Conselho Nacional de Política Energética em até 15 dias. Reportagem Márcia Fernandes.
2: Mais legitimidade para os profissionais e empresas do setor de segurança privada.
1: O presidente Lula regulamentou hoje, por meio de decreto, o Estatuto da Segurança Privada.
2: O documento traz regras e obrigações para o funcionamento das empresas, facilitando a fiscalização e o combate a serviços clandestinos.
7: Maior controle das autoridades e mais segurança para os profissionais da área. A lei que criou o Estatuto da Segurança Privada, de 2024, ganhou agora regulamentação. O decreto, assinado pelo presidente Lula, define, por exemplo, o número mínimo de vigilantes por atividade e a quantidade mínima de veículos, além de trazer regras sobre a circulação de carros fortes, a obrigação de comunicar crimes em prazo definido e quais disciplinas devem constar nos cursos de formação. O presidente Lula destacou que a medida traz dignidade aos profissionais da segurança privada.
3: Da cidadania para vocês, é você andar de cabeça erguida, não sendo tratado como clandestino e não recebendo calote. É reconhecimento, de que vocês não são um estorvo na segurança pública. Vocês fazem um processo de complementariedade à questão da segurança pública nesse país.
7: Com as novas regras, a expectativa é que o controle da Polícia Federal sobre o setor seja mais efetivo, impedindo o funcionamento de grupos clandestinos. A ideia é evitar que empresas que operam na informalidade continuem sendo um risco à população, principalmente quando há uso de armas de fogo e outros equipamentos de uso controlado ou restrito. De acordo com o diretor-geral da Polícia Federal, Andrei Rodrigues, há no país 7 mil empresas de segurança privada. Com a regulamentação, a expectativa é que o número de empresas aumente.
8: Serão mais de 17 mil empresas no setor, que empregarão cerca de 1 milhão de pessoas. Mais do que ampliar o escopo, o normativo organiza o setor, confere previsibilidade, reduz litígios e cria um ambiente mais seguro para as empresas, trabalhadores e, sobretudo, para a sociedade brasileira.
7: Entre as inovações da lei está a ampliação dos serviços compreendidos como de segurança privada, incluindo nesse entendimento o serviço de segurança pessoal e o monitoramento de sistemas eletrônicos de segurança. As empresas têm até o segundo semestre de 2027 para se adaptarem as novas regras. Reportagem Luana Karen.
1: Desde o início desse ano, o governo do Brasil vem fazendo ações preparatórias para um fenômeno climático que deve ocorrer no segundo semestre, o El Niño.
2: A previsão é que ele torne a estação seca mais severa, o que pode ocasionar mais incêndios florestais.
1: A prevenção e redução dos danos causados pelo El Niño é um dos temas que estão sendo apresentados esta semana em Brasília, durante a Semana do Meio Ambiente.
2: E hoje nós temos aqui no estúdio o ministro do Meio Ambiente e Mudança do Clima, João Paulo Capobianco, que vai nos falar mais sobre a contratação de brigadistas, a compra de equipamentos e outras ações já efetivadas. Boa noite, ministro.
9: Boa noite, é um prazer estar com vocês e falando para todo o Brasil.
2: Ministro, o Dia do Meio Ambiente foi comemorado agora há pouco, no dia 5, ontem foi Dia dos Oceanos. O Ministério do Meio Ambiente está fazendo uma série de eventos ao longo dessa semana, né? O que são esses eventos? Quais as ações que o senhor destacaria nessas datas?
9: Bom, primeiro, uma exposição inédita, aberta a todo o público, toda a sociedade, mostrando não apenas a riqueza do meio ambiente brasileiro, com exposições fotográficas, a exposição Afluentes, que nós temos junto com o BNDES e o Fundo Amazônia, que mostra todos os investimentos do Brasil na promoção do desenvolvimento sustentável da Amazônia, dos demais biomas, mas também algo muito bacana, que é apresentar à sociedade os equipamentos que hoje o governo federal dispõe para fazer o enfrentamento a incêndios e melhorar a fiscalização ambiental. Então temos uma vila operacional do IBAMA e ICMBio montados ali na Biblioteca Nacional, no pátio, aberto a toda a sociedade, para conhecer esses equipamentos, interagir com os profissionais do IBAMA e do ICMBio, entender como funciona as ações preventivas e de combate a incêndios. E também temos ali um veículo que está fazendo o chamado manejo ético de animais domésticos, né? A castração, a colocação da microchipagem, aberto ao público, gratuito, para que as pessoas também vejam uma ação importante, que é o tratamento adequado dos animais domésticos, cães e gatos, né, no nosso país.
1: Ministro, esse ano há a previsão daquele fenômeno climático que a gente sempre ouve falar, né, o tal El Niño. Por que que ano de El Niño preocupa mais do ponto de vista ambiental? E o que que o Ministério vem fazendo de maneira preventiva em relação a isso?
9: O El Niño é um fenômeno natural, né, que sempre ocorreu, mas com o agravamento da situação climática, o aquecimento global, ele vem ocorrendo com mais intensidade e reduzindo seus períodos de ocorrência. Por exemplo, tivemos El Niño em 2024, muito forte. Todos se lembram do esforço feito pelo governo brasileiro, juntamente com os estados, municípios e sociedade, para reduzir os incêndios, mas que assim mesmo, com todo esforço, foram bastante significativos. Nós temos monitorado desde o final do ano passado os cenários de El Niño. Temos aí os maiores especialistas, os grandes meteorologistas brasileiros trabalhando em parceria com o governo federal, monitorando reuniões mensais, e estamos verificando, infelizmente, que os indícios de que será um El Niño forte estão crescendo. E o que significa um El Niño forte? Significa secas mais intensas e prolongadas na região norte, nordeste e centro-oeste, que inclui aí a Amazônia, a Caatinga, o Cerrado e o Pantanal, e chuvas intensas na região sul, Rio Grande do Sul, Paraná e Santa Catarina, com chances de novas enchentes importantes. Então, o que nós estamos fazendo? Atuando de forma preventiva em várias frentes. Primeira frente importante é o aumento da capacidade do governo federal de fazer frente aos incêndios florestais. Nós teremos esse ano o maior número de brigadistas atuando no enfrentamento. São mais de 4.630 profissionais do governo federal que vão estar monitorando e atuando nas frentes de incêndio. Também fizemos, já o ano passado, um desembolso, que na realidade começou em 2024, se intensificou em 2025, de repasses de recursos para os corpos de bombeiro dos estados mais críticos, principalmente em toda a Amazônia. Foram mais de R$430 milhões que nós transferimos para os corpos de bombeiros nos estados da Amazônia, recursos do Fundo Amazônia, e agora este ano fizemos repasse para vários estados da região do Cerrado brasileiro e Pantanal. Então nós temos esse ano, somando o para a Amazônia com o Cerrado e Pantanal, nós temos aí mais de R$500 milhões, quase R$600 milhões que foram investidos nos corpos de bombeiros. Então nós temos mais preparação dos estados, mais preparação do governo federal, mas evidentemente o elo fundamental aqui é a sociedade, e aí a importância desse programa nosso para poder se comunicar diretamente com o cidadão e com a cidadã que estão na linha de frente. E aí eu gostaria de aproveitar essa oportunidade para fazer um apelo a todos que estão nos ouvindo. Não use fogo. O fogo muitas vezes é usado no Brasil para queima de lixo, para limpar um pasto, para abrir um terreno. O problema é que na situação que nós vamos enfrentar, isso se torna incontrolável. Uma pequena ignição que a gente faça...
10: As pessoas subestimam, né, ministro?
9: As pessoas subestimam.
10: O poder do fogo durante o período de seca, né?
9: Exatamente, porque o fogo, quando você evita ele, é o ideal. Agora, quando você combate ele no início, é o segundo passo importante. Se você não faz isso, ele pode adquirir a potência de um grande incêndio, às vezes de quilômetros de extensão, tornando o trabalho dos brigadistas, dos bombeiros, extremamente difícil. Portanto, é importantíssimo que a sociedade esteja atenta. Não use fogo a partir agora de junho. Evite ao máximo, porque a situação climática vai ser muito desfavorável. Além disso, é importante também lembrar um fato novo. O Brasil aprovou no Congresso Nacional, em 2024, a nova lei, a Lei do Manejo Integrado do Fogo. E a responsabilidade em prevenir, combater incêndios, hoje é de toda a sociedade. Não é apenas do governo federal. O governo federal tem capacidade de atuação? Tem. Está se preparando? Está. Aumentou a sua capacidade de intervenção com equipamentos e recursos humanos? Sim. Mas o mais importante aqui é compartilhar essa responsabilidade com os estados, municípios e com os proprietários rurais, que hoje, pela nova lei, passam a ter responsabilidade de montar brigadas, ter equipamentos e atuar na prevenção de incêndios.
10: Pois é, falando nos equipamentos, o Ministério do Meio Ambiente, o IBAMA, o Instituto Chico Mendes, foi feito também um investimento na compra de equipamentos, aeronaves, veículos, né? Que equipamentos são esses e que investimento foi esse?
9: Olha, juntando IBAMA e ICMBio, nós temos aí 19 helicópteros e 19 aviões. Então, é o maior investimento já feito. Nós temos também, sob a coordenação da Casa Civil da Presidência da República, a Sala de Situação, que já começou a se reunir. Ela reúne 19 ministérios e autarquias e órgãos vinculados que se reúnem e planejam ação. Então, Forças Armadas, Aeronáutica, Exército, Marinha, oferecendo apoio logístico e de equipamentos também. Nós temos ali os estados envolvidos que aportam com seus corpos de bombeiros. Temos uma mobilização de equipamentos que são destinados a as brigadas locais. Então, abafadores, sopradores, EPIs, isso é muito importante. Hoje o IBAMA e o ICMBio distribuem milhares de equipamentos para pessoas lá na ponta, mesmo que não sejam profissionais do governo federal, mas que sejam brigadas voluntárias, por exemplo, ou brigadas municipais, são muitas no Brasil.
10: As brigadas indígenas também.
9: As brigadas indígenas, as brigadas quilombolas, né, de pessoas da comunidade, que recebem equipamentos, orientação para fazer frente a isso rapidamente. Então, há um investimento muito grande, alguns equipamentos de grande porte, inclusive, retroescavadeiras que abrem valetas para fazer aceros, ou seja, um conjunto grande de equipamentos. Mas, repito, tudo isso é importante. O governo está fazendo um grande investimento, apoiando todos os envolvidos, mas, repito, o cidadão e a cidadã ali na ponta é que podem fazer a diferença. Por isso, a importância de nós termos no Brasil a consciência de que a mudança do clima criou um problema novo. Nós não estávamos acostumados. O Brasil não era um país de grandes incêndios florestais. E, infelizmente, se tornou um país com muito risco. E a cidadã e o cidadão na ponta podem fazer toda a diferença.
1: Muito bem, nós conversamos com o ministro do Meio Ambiente e Mudança do Clima, João Paulo Capobianco. Muito obrigado pela entrevista aqui à Voz do Brasil, ministro.
9: Foi um prazer, obrigado pela oportunidade que nós podemos falar com todo o Brasil de um assunto tão importante que todos podem ajudar a resolver.
10: E lembrando sempre que a prevenção é melhor do que o remédio, é melhor do que correr atrás do fogo depois, né, ministro?
9: Exatamente, a prevenção é tudo.
2: Gestores públicos, representantes de órgãos de controle e organizações da sociedade civil.
1: Mais de 7 mil integrantes da rede de parcerias coordenada pelo governo federal estão em Brasília para discutir melhorias na gestão dos recursos públicos.
2: A ideia é propor soluções para que a aplicação do dinheiro e a gestão desses recursos seja mais eficiente, melhorando a vida do cidadão nas cidades brasileiras.
11: O dinheiro que chega às escolas e postos de saúde, a aplicação de recursos em obras, compras públicas e convênios. Para garantir que tudo isso seja aplicado com eficiência e transparência, existe uma rede criada pelo governo federal há mais de 10 anos. É a rede de parcerias, formada por órgãos públicos, estados, municípios, instituições de controle, organizações e sociedade civil. E para discutir esses temas, nos próximos 3 dias, mais de 7 mil representantes dessa rede

0: cooperação federativa, que é um eixo prioritário do nosso governo, é um mote grande desse nosso fórum.
1: Realizado todos os anos, no mês de junho, o fórum é um espaço de troca de experiências, capacitação e construção de soluções para a gestão pública brasileira. Nesta edição, são mais de 200 atividades entre painéis, palestras e oficinas. Em salas temáticas, os gestores podem consultar especialistas de cada ministério sobre os temas do seu município. Para o analista de planejamento e orçamento do Rio Grande do Sul, Sérgio Carlos dos Santos, o evento é importante para que o resultado das políticas públicas chegue até o cidadão.
2: E o Fórum Nacional, ele tangibiliza, né, a rede, né, porque a rede está espalhada. A gente está conversando com os municípios, com os estados, com o governo federal, porque a gente se conversa, mas estar presente no evento é bastante importante e todo estruturado, né, para poder compartilhar as informações, participar de palestras, isso é muito interessante.
1: Durante o encontro, os gestores também poderão tirar dúvidas sobre o Contrata Mais Brasil. A plataforma aproxima órgãos públicos de pequenos negócios, como os microempreendedores individuais, fortalecendo economias locais e promovendo inclusão produtiva. Mais informações sobre a plataforma estão no site gov.br/Contrata Mais Brasil. Reportagem Gabriela Noronha.
3: O governo do Brasil vai divulgar os processos já concluídos relacionados à autorização de empresas de apostas de cota fixa, conhecidas como BETs.
4: O anúncio foi feito essa semana pelo ministro da Fazenda, Dario Durigan.
3: Ele garantiu que serão preservados os dados pessoais dos proprietários e dirigentes das empresas, sem comprometer o compromisso do governo com a transparência.
5: Nós estamos falando de 25 mil documentos, mais ou menos, que foram exigidos pelo Ministério da Fazenda para que a gente pudesse fazer uma avaliação de origem de capital, do imposto de renda das pessoas que se dizem dirigentes das BETs. Nós vamos fazer transparência das empresas, de todos os processos que já foram concluídos, processos que seguem em tramitação, nós vamos aguardar a conclusão. Claro que a gente vai precisar fazer isso com uma força-tarefa para tarjar os nomes, não implicando em responsabilidade para os servidores públicos.
4: Pois é, a força-tarefa mencionada pelo ministro será conduzida em parceria com a Controladoria Geral da União, com o objetivo de acelerar a disponibilização dos documentos.
3: As informações serão publicadas no portal oficial do Ministério da Fazenda e ficarão disponíveis para consulta.
4: A Secretaria de Prêmios e Apostas também informou que está reforçando as ações de monitoramento e fiscalização sobre os jogos online em razão da realização da Copa do Mundo de Clubes.
3: No Brasil, estima-se que cerca de 8 milhões de mulheres convivem com a endometriose, sendo 2 milhões delas adolescentes.
4: A doença, que afeta o útero, é crônica e causa dores intensas na região pélvica, cólicas menstruais fora do normal e pode levar à infertilidade.
3: Para estimular pesquisas que ajudem a descobrir novas formas de prevenção, diagnóstico e tratamento para a doença, o Ministério da Ciência e Tecnologia e Inovação anunciou um investimento de 50 milhões de reais.
4: O valor vai se somar a mais 10 milhões do Instituto Alana, organização voltada para os direitos das crianças.
3: É o maior já investido pelo governo em ciência sobre a saúde feminina.
6: 60 milhões de reais vão ser investidos em pesquisas sobre endometriose, dor pélvica e saúde menstrual no Brasil. Os recursos são de uma parceria entre o Ministério de Ciência, Tecnologia e Inovação e o Instituto Alana, anunciada nesta terça-feira. Desses 60 milhões de reais, 50 milhões de reais serão do Ministério da Ciência, Tecnologia e Inovação via Conselho Nacional de Desenvolvimento Científico e Tecnológico, o CNPq, para criar soluções que possam ser aplicadas no Sistema Único de Saúde, o SUS. Esse é o maior investimento já feito pelo MCTI em pesquisas sobre saúde da mulher. As propostas vão ser selecionadas por chamada pública do CNPq e devem abordar temas como causa e prevenção, diagnóstico, tratamento e impacto social. Segundo o Ministério da Ciência, Tecnologia e Inovação, as pesquisas vão reduzir lacunas de conhecimento sobre a endometriose, uma doença crônica que afeta cerca de uma em cada 10 meninas e mulheres e que pode levar anos para ser diagnosticada. A estimativa é que 8 milhões de brasileiras em idade reprodutiva convivam com endometriose, sendo 2 milhões de adolescentes. Priscila Machado, para a Voz do Brasil.

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1: Antes de encerrar a Voz do Brasil de hoje, a gente passa para dar um recado para os estudantes que ainda não fizeram a inscrição do Exame Nacional do Ensino Médio.
2: O prazo vai até sexta-feira, dia 12.
1: Alunos de escolas públicas e beneficiários do PEDMEIA têm a inscrição pré-preenchida esse ano, mas eles precisam entrar na página do participante e confirmar a participação.
2: O pedido de isenção da taxa também não elimina a necessidade de fazer a inscrição.
1: Por isso, se a sua ainda estiver pendente, confira lá na página do participante e conclua o processo para fazer as provas que estão marcadas para os dias 8 e 15 de novembro.
2: Para os candidatos não isentos, a taxa de inscrição é de R$ 85,00 e agora pode ser paga até 17 de junho.
1: E essas foram as notícias do Governo do Brasil.
2: Uma realização da Secretaria de Comunicação Social da Presidência da República.
1: Com produção da empresa Brasil de Comunicação.
2: Fique agora com as notícias do Poder Judiciário e do Congresso Nacional. Boa noite.
1: Boa noite para você e até amanhã.
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4: Supremo Tribunal Federal impõe multa diária a estados e municípios que não prestaram contas sobre emendas PIC.
5: Presidente do TSE assina acordo de cooperação com defensorias públicas.
4: TST fará audiência pública sobre o controle do uso de banheiro durante jornada de trabalho.
5: Boa noite, eu sou Marcela Luiza.
4: E eu sou Walter Lima.
5: Supremo Tribunal Federal determina novas medidas sobre a execução e fiscalização das emendas parlamentares, sobretudo as chamadas emendas PIX, direcionadas ao setor de eventos.
4: A decisão é do ministro Flávio Dino, relator do caso no STF. Pablo Lemos.
6: A medida mira estados e municípios que receberam repasses entre 2020 e 2024 e ainda não esclareceram a destinação dos recursos. O relator, ministro Flávio Dino, impôs multa diária de 1% do valor da emenda recebida aos que continuarem omissos ou em falta na apresentação de planos de trabalho ou em relatórios de gestão online. Flávio Dino também deu 10 dias para o Ministério do Turismo identificar e notificar os entes federados e determinou à Controladoria Geral da União a auditoria profunda nos dados já enviados. A CGU terá 5 dias úteis para apresentar um cronograma de trabalho.
5: Presidente do TSE assina acordo de cooperação com as defensorias públicas.
4: A ideia é garantir assistência jurídica gratuita a eleitores e candidatos. Estevão Furtado.
7: Segundo o presidente do Tribunal Superior Eleitoral, ministro Cássio Nunes Marques, a iniciativa ajuda a remover barreiras e garantir uma participação mais igualitária no processo democrático.
8: Nosso compromisso é assegurar que nenhuma cidadã e nenhum cidadão deixe de exercer plenamente seus direitos políticos por ausência de orientação ou assistência jurídica. Como tenho dito, ninguém será deixado para trás em nossa jornada democrática. A Justiça Eleitoral brasileira continuará trabalhando para garantir eleições íntegras, transparentes, acessíveis e confiáveis, com especial atenção à proteção das pessoas historicamente minorizadas e daquelas em maior situação de vulnerabilidade.
7: A parceria busca ampliar o acesso à justiça eleitoral e prevê atuação prioritária em casos de fraude à cota de gênero, violência política, assédio político e assédio eleitoral no ambiente de trabalho.
5: Tribunal Superior do Trabalho fará audiência pública sobre controle do uso de banheiro durante jornada de trabalho.
4: O debate vai auxiliar o julgamento sobre os limites do poder do empregador e eventual configuração de dano moral. Marla Lacerda.
9: Você pode dar a sua opinião. A audiência pública vai tratar de situações bem específicas, como no caso das linhas de produção, por exemplo, em que o posto não pode ficar desocupado em momento algum. E se a empresa pode ser punida por dano moral, caso tente controlar ou limitar o número de vezes que o trabalhador ou trabalhadora vai ao banheiro, considerando inclusive as condições de saúde do empregado. A audiência vai ser em agosto, mas o formulário para participar já está no site do TST.
5: São nulos os contratos de empréstimo bancário feitos por pessoa analfabeta em terminais de autoatendimento como caixas eletrônicos.
4: Essa conclusão é do Superior Tribunal de Justiça, Fátima Uchoa.
10: A terceira turma do STJ declarou a nulidade de empréstimos contratados por um homem analfabeto e determinou a devolução dos valores descontados da conta dele em razão de contratos e outras despesas, mas compensando com quantias que o banco já havia disponibilizado. Segundo o relator ministro Ricardo Vilas Boas Cueva, a pessoa analfabeta tem plena capacidade para praticar atos da vida civil, mas para a validade de contratos escritos, a lei exige formalidades como a assinatura a rogo, ou seja, com a assinatura de outra pessoa a pedido do analfabeto e na presença de duas testemunhas, a fim de garantir a compreensão e a manifestação da própria vontade do contratante.
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5: Uma boa noite.
4: E até amanhã.
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1: Eu sou Paula Groba.
2: E eu sou Humberto Pinheiro.
1: E estes são os destaques de hoje do Jornal do Senado, que começa agora.
2: Senado aprova projeto que amplia apoio a vítimas de trabalho escravo.
1: Avança projeto que permite internação de adolescentes por até 10 anos.
2: Presidente do BRB presta esclarecimentos no Senado sobre acordo com Banco Master.
1: Boa noite.
2: Boa noite.
1: Senadores da Comissão de Assuntos Econômicos ouviram hoje o presidente do Banco de Brasília, BRB, Nelson Antônio de Souza, e pediram esclarecimentos sobre a negociação com o Banco Master, fechada sem que o balanço de 2025 da instituição adquirida tivesse sido apresentado.
2: Aos senadores, Nelson de Souza defendeu que o BRB tem condições de recuperação. A repórter Marcela Cunha tem mais detalhes.
3: O presidente do BRB, Nelson Antônio de Souza, disse à Comissão de Assuntos Econômicos que o banco precisa de um aporte de 8 bilhões e 800 milhões de reais para enfrentar os efeitos das operações com o Banco Master. O plano prevê um empréstimo do Fundo Garantidor de Créditos ao governo do Distrito Federal e securitização de dívida do GDF. Mas o presidente da CAI, Renan Calheiros, do MDB de Alagoas, questionou a homologação do acordo pelo Supremo Tribunal Federal antes da divulgação do balanço de 2025 do banco.
4: Eu não entendo como é que o Supremo aprova um plano sem que o BRB publique o balanço de 2025. Como se faz um plano? Um plano nas nuvens.
3: Nelson afirmou que não havia decisão judicial impedindo a publicação do balanço, mas explicou que as demonstrações financeiras precisaram ser revisadas a cada novo achado da auditoria independente. Ele disse que o BRB adotou medidas de governança e troca de dirigentes e defendeu que o banco tem condições de recuperação. O senador Isalci Lucas, do PL do Distrito Federal, questionou o risco transferido aos cidadãos do DF, considerando que o GDF é o garantidor da operação.
5: A garantia desse 16% compromete, né, a saúde, a educação, a segurança, porque o Fundo de Participação de Estado e de Município é para isso.
3: As críticas foram reforçadas pela senadora Leila Barros, do PDT do Distrito Federal, que destacou que a conta para salvar o banco representaria mais de R$ 2.200 por habitante do DF.
1: A sanção da lei que aumenta as punições para o exercício ilegal da medicina veterinária teve repercussão no Senado.
2: A nova legislação passa a tratar a prática como crime previsto no Código Penal e tem como objetivo ampliar a proteção dos animais, preservar a saúde pública e fortalecer a segurança sanitária do país. Repórter Henrique Nascimento.
6: Quem atuar como médico veterinário sem autorização legal poderá ser punido com detenção de 6 meses a 2 anos. A medida está prevista na nova lei que passa a incluir a medicina veterinária entre as profissões protegidas pelo Código Penal contra o exercício ilegal. Ao comentar a sanção da norma, o senador Sérgio Moro, do PL do Paraná, relator da proposta no Senado, disse que a medida vai ajudar no combate à atuação de pessoas sem qualificação profissional.
7: Muitas vezes acabam exercitando legalmente sua profissão, até realizando às vezes cirurgias médicas veterinárias com resultados desastrosos. E eu creio que é uma avanço importante, tanto para proteger a profissão, como igualmente para proteger, né, os animais, e a gente tem esse grande apreço.
6: O senador Esperidião Amin, do Progressistas de Santa Catarina, destacou a contribuição dos veterinários para que o Brasil avançasse no combate à febre aftosa.
8: E eu celebro a importância do veterinário por registrar o seguinte: o meu estado, onde eu estava no governo em 99 e 2000, conseguiu, graças aos veterinários catarinenses e brasileiros, a condição de primeira unidade política da América Latina livre de aftosa sem vacinação.
6: Antes da mudança, o exercício ilegal da medicina veterinária era tratado apenas como contravenção penal. Agora, a atividade passa a receber o mesmo tratamento previsto para médicos, dentistas e farmacêuticos.
1: O furto ou o roubo de combustíveis poderão receber punições mais severas.
2: A Comissão de Infraestrutura do Senado aprovou um projeto que cria uma modalidade específica para esses crimes, com penas que podem chegar a 10 anos de reclusão. Repórter Márcio Maturana.
9: Furto ou roubo de petróleo, gás natural e outros combustíveis podem ter pena de 4 a 10 anos de reclusão, segundo um projeto aprovado pela Comissão de Infraestrutura. O texto, já aprovado pela Câmara, segue para a Comissão de Segurança Pública com parecer favorável de Jaime Bagatoli, do PL de Rondônia.
10: Tem que ter punições mais severas para esses tipos de furto, para esses tipos de roubo, para esse tipo de danos que essas pessoas estão causando, prejuízo econômico e prejuízo ambiental.
9: O projeto prevê que a pena vai ser aumentada em 1/3 se o crime for praticado por 2 ou mais pessoas, por ex-empregado e quando houver destruição de algum obstáculo. E em 2/3, quando o crime causar paralisação das atividades, incêndio, poluição, lesão corporal grave ou morte.
1: E hoje a legislação brasileira limita a 3 anos o tempo de internação de adolescentes em conflito com a lei, mas esse prazo pode aumentar.
2: A Comissão de Segurança Pública aprovou um projeto que prevê até 10 anos de internação para jovens envolvidos em crimes violentos. Os detalhes na reportagem de Bruno Lourenço.
11: O projeto de lei aumenta de 3 para até 5 anos o tempo máximo de internação de adolescentes infratores. Já para as infrações praticadas com violência, grave ameaça ou equiparadas a crime hediondo, o período de restrição de liberdade pode chegar a 10 anos. O texto aproveitou iniciativa já aprovada no ano passado do senador Fabiano Contarato, do PT do Espírito Santo. Ele espera que, com a pressão do Senado, essas matérias, enfim, sejam votadas na Câmara dos Deputados.
12: Eu não acho razoável você explicar para uma mãe que teve a filha vítima de estupro, para um rapaz de 17 anos, que após estuprar, matou e ocultou o cadáver, ele vai ficar internado até 3 anos. Não quer dizer nem que ele vai pegar 3 anos.
11: A proposta prevê a audiência de custódia no prazo de 24 horas, também altera atenuantes por idade que diminuem o tempo de prescrição da pena e especifica que o adolescente que atingir a maioridade durante o cumprimento de medida socioeducativa deverá ser transferido para unidade específica e separada dos demais adolescentes e distinta de estabelecimentos prisionais destinados a adultos.
1: O senador Humberto Costa, do PT de Pernambuco, defendeu a decisão do Ministério da Saúde de suspender preventivamente a aplicação da vacina contra a dengue produzida pelo Instituto Butantan após o registro de 2 mortes sob investigação. Médico, ele ressaltou que ainda não há evidências de relação entre os casos e o imunizante.
2: Segundo o senador, a suspensão temporária demonstra cautela das autoridades sanitárias e não representa uma condenação da vacina. Humberto Costa destacou que a vacina passou por todas as etapas de testes clínicos, foi aprovada pela Anvisa e já foi aplicada em mais de 500 mil pessoas.
13: Os estudos demonstraram eficácia geral de 65% contra a doença e eficácia superior a 80% contra os casos mais graves. Esses números são extremamente relevantes diante de uma enfermidade que há décadas desafia a saúde pública brasileira.
1: E o plenário do Senado aprovou uma proposta que estabelece medidas para proteger e acolher trabalhadores resgatados de condições análogas à escravidão.
2: O projeto também altera diversas leis para incluir disposições sobre o combate ao trabalho escravo, a priorização de benefícios sociais para as vítimas e a facilitação do acesso à justiça. Repórter Douglas Castilho.
14: Uma das novidades é a preferência da população vitimada para receber o Bolsa Família. Outra inovação é que, para a fiscalização, será possível entrar no domicílio em que ocorre a possível violação sem mandado judicial, necessitando para isso apenas de autorização do empregador ou do empregado residente no local. O relator do projeto, o senador Paulo Paim, do PT do Rio Grande do Sul, explicou a iniciativa.
15: Prevê proteção efetiva aos trabalhadores e trabalhadoras domésticos resgatados da condição análoga à de escravo, para garantir, por exemplo, a fiscalização do trabalho e a autuação imediata.
14: O texto ainda prevê a concessão de 6 parcelas do seguro-desemprego à pessoa resgatada e o direito ao abrigamento emergencial, bem como a alteração do Código Penal para incluir pessoas em relação de trabalho doméstico como vítimas de lesão corporal no contexto de violência doméstica. O texto vai à sanção presidencial.
2: Com edição de Paula Groba e trabalhos técnicos de João Lira, o Jornal do Senado fica por aqui. Acompanhe agora as notícias da Câmara dos Deputados. Boa noite.
1: Boa noite e até amanhã.
16: Jornal Câmara dos Deputados. Câmara aprova inserção de doenças crônicas na carteira de identidade.
17: Comissão proíbe a inclusão de ração como supérfluo para fins fiscais.
16: Exigências de infraestrutura para escolas públicas já estão em vigência.
17: Boa noite. Já virou lei a proposta aprovada pela Câmara com exigências de infraestrutura para escolas públicas. Saiba mais na reportagem de José Carlos Oliveira.
18: As comissões da Câmara dos Deputados aprovaram um projeto de lei do Senado com requisitos mínimos obrigatórios para a infraestrutura de escolas da rede pública da educação básica. Entre as exigências estão biblioteca, cozinha, refeitório, banheiro e quadra poliesportiva coberta. As instalações devem ter acessibilidade garantida para pessoas com deficiência. Além disso, as escolas deverão apresentar número adequado de alunos por turma, manejo de resíduos, abastecimento de água tratada e esgotamento sanitário, como destaca a deputada Socorro Neri, do PP do Acre, relatora do texto na Comissão de Educação.
19: Trata de detalhar condições mínimas de infraestrutura para as escolas públicas de educação básica, que deveriam estar universalizadas em todas as unidades escolares, o que, lamentavelmente, ainda não é realidade. De fato, de acordo com o Censo Escolar de 2023, nas escolas municipais de educação infantil, por exemplo, apenas 46,6% contavam com banheiros adequados e 61,7% contavam com recursos de acessibilidade para pessoas com deficiência.
18: Para a deputada, a falta de padrões mínimos é uma realidade inadmissível nas escolas. Socorro Neri citou outros dados do Censo Escolar de 2023, agora relativos à internet e aos laboratórios de ciências.
19: Entre as escolas públicas de ensino fundamental, apenas 69,2% dos estabelecimentos municipais dispunham de internet banda larga. Entre as escolas públicas estaduais de ensino médio, observou-se que nas regiões norte e sul, menos de 80% das unidades escolares contavam com internet banda larga. Entre as escolas públicas estaduais e municipais de ensino fundamental, apenas 10% dispunham de laboratório de ciências. Essa instalação estava disponível apenas em 43,5% das escolas públicas estaduais de ensino médio.
18: O texto inclui as novas exigências de infraestrutura escolar na LDB, a Lei de Diretrizes e Bases da Educação Nacional. A proposta também foi aprovada na Comissão de Constituição e Justiça, onde a deputada Laura Carneiro, do PSD do Rio de Janeiro, ressaltou a busca por um padrão de qualidade na oferta de ensino público no país. Da Rádio Câmara de Brasília, José Carlos Oliveira.
16: Educação. Marcon, do PT do Rio Grande do Sul, destaca o programa Pé de Meia como uma importante política de incentivo à permanência de estudantes de baixa renda no ensino médio. Ele explica que a iniciativa oferece apoio financeiro aos jovens e contribui para reduzir a evasão escolar.
17: Marcon também ressalta as ações do governo federal voltadas ao setor produtivo, como a renegociação de dívidas rurais e a ampliação dos recursos do Plano Safra. Para o deputado, essas medidas fortalecem a atividade agropecuária e estimulam a economia.
16: Paulão, do PT de Alagoas, celebra o lançamento do programa MEC Idiomas, que oferece gratuitamente cursos de inglês e espanhol por meio de plataforma digital. Segundo o deputado, a medida cria novas oportunidades para estudantes e trabalhadores.
17: Paulão também menciona ações voltadas aos entregadores por aplicativo, como a implantação de pontos de apoio com estrutura básica para descanso. Ele defende ainda o avanço da regulamentação do setor, com a análise de propostas que ampliam os seus direitos.
16: A Raimundo Santos, do PSD do Pará, celebra o Dia Nacional da Música Gospel. Ele ressalta a presença do gênero em diferentes espaços da sociedade, enfatizando sua relevância cultural e religiosa na transmissão de mensagens de fé, esperança e solidariedade.
20: Eleições.
17: Daiane Bittencourt, do União do Ceará, contesta a decisão do TSE que determinou a recontagem de votos para deputado federal nas eleições de 2022, podendo atingir seu mandato. Ela defende que a punição por suposto uso indevido de recursos eleitorais abranja apenas o candidato acusado.
16: Daiane Bittencourt sustenta que o julgamento teve falhas, como a inexistência de ampla defesa e do contraditório. Ela informa que aguarda a análise de pedido cautelar apresentado por seus advogados, enquanto reafirma a disposição de manter a atuação parlamentar.
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20: Comissões.
17: Comissão aprova projeto que proíbe a inclusão de ração animal como bem supérfluo para a cobrança de ICMS. Vamos ouvir mais informações sobre o tema com Luiz Cláudio Canuto.
22: Projeto aprovado pela Comissão de Meio Ambiente da Câmara dos Deputados proíbe que rações para animais de estimação sejam tratadas como supérfluos, algo que, para fins de incidência do ICMS, pode aumentar a tributação. O ICMS é um imposto estadual. O relator da proposta, deputado Célio Studart, do PSD do Ceará, argumenta que ração para animais de estimação deve ser considerada um item essencial para ter uma tributação mais justa e alinhada com o conceito de bem indispensável.
23: Ração é algo caro, é um item caro e não é supérfluo, é um item vital para a vida de animais, especialmente daqueles que cuidam de 10, 20, 30, 40 animais. Então, o que esse projeto fez é reduzir o ICMS, ou seja, menos imposto, incidindo nessas rações para que possa baratear os custos e a gente tem aí, obviamente, mais avanços dentro da pauta animal e, obviamente, mais respeito, zelo e menos animais com fome, porque isso pesa caro no bolso daqueles que protegem os animais.
22: O projeto segue agora para análise nas comissões de finanças e tributação e de Constituição e Justiça. Para virar lei, precisa ser aprovado pela Câmara e pelo Senado. Da Rádio Câmara de Brasília, Luiz Cláudio Canuto.
20: Meio Ambiente.
16: Delegado Matheus Laiola, do União do Paraná, denuncia representantes políticos de Paranaguá que defenderam as rinhas de galo. O parlamentar lembra que a legislação e a jurisprudência dos tribunais brasileiros já classificam essa prática como crime ambiental.
17: Delegado Matheus Laiola informa que o partido instaurou um processo administrativo para expulsar os responsáveis. Segundo o deputado, a defesa das rinhas é incompatível com os princípios do partido e com a proteção ao bem-estar animal.
20: Agricultura.
16: Lucas Edecker, do PSD, comemora o avanço da proposta que trata da securitização das dívidas dos produtores rurais atingidos por estiagens e enchentes no Rio Grande do Sul. Para ele, a medida garante a recuperação da produção e preserva a atividade econômica no campo.
17: Lucas Edecker também frisa que a matéria foi aprovada pela Câmara há quase um ano e ainda aguarda a análise do Senado. Ele acredita que a lentidão do processo legislativo agravou a situação dos produtores, que, segundo ele, seguem com dificuldade para retomar suas atividades.
16: Daniel Daniel Trzeciak, do PSDB, cobra uma solução definitiva para os produtores rurais afetados por eventos climáticos no Rio Grande do Sul e defende a securitização das dívidas do setor. Ele afirma que tudo isso é necessário para que os agricultores continuem produzindo.
17: Daniel Trzeciak diz que o governo demora a adotar medidas de apoio ao campo, acrescentando que os produtores buscam instrumentos para a recuperação da sua atividade. Ele ressalta ainda a relevância do agronegócio para a geração de emprego, renda e riqueza no estado gaúcho.
16: Sérgio Turra, do PP do Rio Grande do Sul, cobra a aprovação da matéria que trata da securitização das dívidas dos produtores rurais. Na visão do deputado, a medida é essencial para garantir a continuação da atividade agropecuária após sucessivos eventos climáticos.
17: Sérgio Turra também destaca a importância do agronegócio para a economia nacional. O parlamentar afirma que auxiliar os produtores rurais significa preservar empregos, fortalecer a produção de alimentos e estimular o desenvolvimento do país.
20: Economia.
16: Coronel Assis, do PL de Mato Grosso, aponta risco de desequilíbrio nas contas públicas do país. O deputado critica a política econômica do governo federal e atribui o problema ao aumento dos gastos, ao crescimento da dívida pública e à perda de confiança de investidores.
17: Coronel Assis afirma que os juros elevados sufocam a economia, dificultando o crédito para famílias e empresas. Ele alerta que a trajetória das despesas pode levar a um colapso orçamentário a partir de 2027, caso não haja controle fiscal.
16: Luiz Lima, do Novo do Rio de Janeiro, aponta risco de agravamento das contas públicas diante de gastos acima da arrecadação, inflação alta e juros elevados. O parlamentar afirma que a situação compromete a capacidade do governo de controlar a dívida pública.
17: Luiz Lima cita a editorial da mídia que alerta para os perigos do crescimento dos gastos públicos e menciona também levantamento recente sobre medidas que reduzem receitas. Ele assinala que decisões eleitoreiras podem transferir para a população o custo do desequilíbrio orçamentário.
16: Márcio Gerri, do PCdoB do Maranhão, cita pesquisas recentes que indicam o fortalecimento político do governo e o enfraquecimento de parte da oposição. O deputado acredita que esses dados são reflexos da participação de lideranças da direita em denúncias sobre o Banco Master.
17: Benedita da Silva, do PT do Rio de Janeiro, apresentou o projeto que estabelece o PIX como infraestrutura estratégica nacional. A deputada salienta que o sistema de pagamentos instantâneos é uma tecnologia brasileira que ampliou o acesso da população a serviços financeiros.
16: De acordo com Benedita da Silva, a proposta busca garantir a gratuidade do sistema, proteger os dados dos usuários e impedir que o PIX seja utilizado em negociações internacionais. Para ela, cabe ao Congresso proteger políticas públicas que fortaleçam a autonomia econômica do país.
17: Helder Salomão, do PT do Espírito Santo, questiona a atuação de parlamentares que viajaram aos Estados Unidos para tratar de temas ligados à economia brasileira. Ele acredita que a articulação ameaça a soberania nacional por envolver debates sobre o PIX e minerais estratégicos.
16: Helder Salomão exalta o PIX como um patrimônio criado por técnicos do Banco Central com impacto direto no desenvolvimento do país. Ele também associa as novas tarifas dos Estados Unidos contra produtos brasileiros às articulações entre deputados da oposição e autoridades norte-americanas.
20: Turismo.
17: Hildo Rocha, do MDB do Maranhão, celebra o reconhecimento internacional da Praia de Atins, nos Lençóis Maranhenses, eleita a melhor praia do Brasil e a sétima melhor do mundo, no ranking Best Beaches in the World 2025.
16: Na visão de Hildo Rocha, o reconhecimento consolida o potencial turístico do estado, que reúne outras atrações naturais, como o Rio Preguiças e o Delta das Américas. Ele aproveita para convidar a população a visitar o Maranhão durante o período dos festejos juninos.
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20: Saúde.
17: Câmara finaliza a votação de projeto que inclui doenças crônicas na nova carteira de identidade. Vamos saber mais na reportagem de Júlia Lopes.
3: Hipertensão, diabetes, asma e obesidade estão entre as doenças crônicas que mais afetam os brasileiros. Atualmente, 52% da população com 18 anos ou mais já recebeu o diagnóstico de pelo menos uma doença crônica. Diante desse cenário, a Comissão de Constituição e Justiça da Câmara dos Deputados aprovou um projeto de lei que permite incluir, de forma voluntária, informações sobre doenças crônicas na Identificação Civil Nacional, a ICN. A proposta é garantir cuidados especiais no atendimento a essas pessoas. Pelo texto, a inclusão da informação só será feita a pedido do próprio cidadão ou de seu representante legal. Além disso, será necessária a comprovação junto ao órgão estadual competente por meio de um relatório médico com a Classificação Internacional de Doenças, a CID. Para o relator da proposta, deputado Patrus Ananias, do PT de Minas Gerais, o projeto garante que ninguém será obrigado a expor sua condição de saúde, evitando constrangimentos ou qualquer tipo de discriminação. No Brasil e no mundo, as doenças crônicas são consideradas um dos maiores desafios de saúde pública. Elas estão associadas a mortes prematuras, perda de qualidade de vida e também a altos custos para a sociedade e para os sistemas de saúde. Segundo o relator da proposta na Comissão de Saúde, deputado Dr. Francisco, do PT do Piauí, em situações de emergência, a informação sobre uma doença crônica pode fazer toda a diferença no atendimento.
4: E uma vez identificado no seu documento de identificação civil nacional, possibilita em alguma situação de urgência e emergência essa pessoa ser percebida a sua situação e isso facilitar os órgãos de saúde, o local onde possa acontecer algum infortúnio e essa pessoa ter as condições de ser acolhida, ser atendida e direcionada para um atendimento mais rápido.
3: Entre 2010 e 2023, o número global de anos de vida saudável perdidos por incapacidade ou morte causada por doenças crônicas não transmissíveis, aumentou de 1 bilhão e 450 milhões para 1 bilhão e 800 milhões. As principais responsáveis por esse crescimento foram a cardiopatia isquêmica, o acidente vascular cerebral, o AVC, e o diabetes. Já os transtornos depressivos, de ansiedade e o diabetes apresentaram o crescimento mais acelerado no período. O projeto que permite a inclusão voluntária de doenças crônicas na nova carteira de identidade segue agora para análise no Senado. Da Rádio Câmara de Brasília, Júlia Lopes.
20: Direitos Humanos.
16: Vavá do Avante de Minas Gerais relata a realidade de abandono enfrentada pela comunidade autista em regiões vulneráveis do país. O parlamentar denuncia as barreiras burocráticas impostas pelo INSS, que exige laudos médicos especializados para a concessão do BPC.
17: De acordo com Vavá, a demora nas respostas administrativas gera uma crueldade institucional que sobrecarrega as mães solo. O deputado sugere a criação de centros regionalizados de diagnóstico e tratamento e a implementação de uma política nacional de neurodivergência.
20: Segurança Pública.
16: Tony de Paula presta homenagem aos policiais militares mortos em confrontos nas comunidades do Rio de Janeiro. Na visão do deputado, as atuais ações de combate ao crime organizado são ineficientes e desgastantes para as forças policiais.
17: O Tony de Paula cobra a formulação de políticas baseadas em inteligência e planejamento estratégico. Ele argumenta que o parlamento e as demais autoridades precisam atuar de forma coordenada para proteger a vida dos agentes que estão na linha de frente do combate ao crime.
16: Delegado Paulo Bilins, que do PL de São Paulo defende o endurecimento das medidas de combate ao crime organizado. Além disso, o deputado apoia a classificação de facções criminosas brasileiras como organizações terroristas.
17: Delegado Paulo Bilinski pede que a segurança pública seja tratada como prioridade e cobra ações mais efetivas no enfrentamento à criminalidade. Ele afirma que é necessário ampliar os mecanismos de combate às facções para garantir mais proteção ao povo brasileiro.
20: Justiça.
16: Tadeu Venere, do PT do Paraná, critica o contexto em que a proposta de redução da maioridade penal volta à pauta da Comissão de Constituição e Justiça. Para ele, o debate está sendo impulsionado para desviar a atenção de outros temas em evidência no cenário nacional.
17: Tadeu Venere também questiona a condução do debate público sobre o assunto e afirma que a discussão tem sido utilizada com objetivos políticos. Segundo o deputado, é necessário analisar com cautela as motivações que cercam a retomada da discussão dessa pauta.
16: Dandara, do PT de Minas Gerais, repudia a proposta que reduz a maioridade penal no Brasil. A deputada argumenta que o sistema prisional brasileiro possui altos índices de reincidência e funciona como um espaço de fortalecimento de facções criminosas.
17: Para Dandara, o avanço do país depende da ampliação de oportunidades para a juventude e do fortalecimento de legislações protetivas, como a criminalização da misoginia. Ela afirma que o ódio e o preconceito direcionados contra as mulheres são a raiz do feminicídio.
16: Júlio César Ribeiro, do Republicanos do Distrito Federal, defende o equilíbrio nos debates sobre a violência de gênero. O parlamentar reitera seu compromisso com a proteção das mulheres, mas levanta preocupação com a criação de tipos penais de interpretação subjetiva.
17: Júlio César Ribeiro alerta que conceitos amplos de identidade de gênero trazem insegurança jurídica e colocam em risco garantias constitucionais, como as liberdades de expressão e religiosa. No entendimento dele, divergências filosóficas, biológicas ou religiosas não podem ser criminalizadas.
16: Termina agora o Jornal Câmara dos Deputados, produzido pela Rádio Câmara, com trabalhos técnicos de Everson Urani e apresentação de Márcio Aquilissardi e José Carlos Andrade. Uma ótima noite para você.
17: Boa noite, a Voz do Brasil volta amanhã.
16: Você ouviu a Voz do Brasil. Boa noite.

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1: Uma ótima noite para você, sintonizado Educativa FM 101,9, conectada com Campinas. Começamos mais uma edição do programa Love Songs. Na sua companhia, Deco Lopes. Love Songs, o mais puro romantismo para você recordar e também se emocionar. Vamos abrir o programa de hoje com Surface, Shower Me With Your Love. Boa noite.

As melhores músicas aqui na programação do Love Songs. Aretha Franklin e Malcolm McDonald, Every Change in Time.

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2: Ralph.
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0: E fechamos a primeira hora da programação do Love Songs desta noite com o grupo The Flutters. Nós ouvimos Flow On, antes Barry Manilow, I Why The Songs. Daqui a pouco voltamos com mais músicas para você.
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0: Estamos de volta a Love Songs aqui na programação da Educativa FM 101,9. Na sua companhia, Deco Lopes. Seguimos agora com Berlim, tema do filme Top Gun, Take My Breath Away. Boa noite.